0: O percentual de etanol na gasolina será elevado de 30 para 32%.
1: A medida aprovada hoje pelo Conselho Nacional de Política Energética tem previsão para valer a partir de 1º de agosto.
0: E terá vigência de 180 dias, com possibilidade de prorrogação por igual período.
1: O ministro de Minas e Energia, Alexandre Silveira, afirmou que a mudança é segura e que tem respaldo técnico.
2: Nós estamos completamente seguros de avançar até o E32. O Instituto Mauá nos deu o laudo de que nós estamos habilitados a fazer o aumento. E a transitoriedade é apenas uma maneira de nos precavermos a poder, dentro de 180 dias, nós vermos o que está acontecendo. A cada oscilação, nós sentamos e protegemos o consumidor e protegemos a economia nacional.
0: Ainda de acordo com o ministro Alexandre Silveira, a medida vai contribuir para a autossuficiência do país em meio ao contexto da guerra no Oriente Médio.
1: Na hora de abastecer o carro, quanto mais informações o consumidor tiver, melhor.
0: Por meio de um aplicativo, o motorista confere se o posto onde ele vai é um estabelecimento confiável.
1: E caso perceba alguma irregularidade, também é possível fazer uma denúncia diretamente à Agência Nacional do Petróleo, Gás Natural e Biocombustíveis.
3: O aplicativo ANP com você Postos é gratuito e funciona como um mapa interativo no celular, ajudando o consumidor a descobrir quais postos são de confiança e quais devem ser evitados. O funcionamento é bem prático. Ao abrir o aplicativo, o usuário vê os estabelecimentos da região sinalizados por cores, como em um semáforo. Os postos recebem notas de 0 a 5 com base nas fiscalizações que a Agência Nacional do Petróleo, Gás Natural e Biocombustível fez nos últimos 5 anos, sendo que a cor verde sinaliza os mais seguros e quem tem nota máxima. Já os marcados em vermelho acendem o sinal de alerta. Receberam nota 0 por causa de irregularidades recentes. Outras informações dos estabelecimentos, como endereço, CNPJ, quantas fiscalizações já receberam, resultado das vistorias e qualidade das amostras analisadas, também podem ser consultadas na ferramenta. É possível ainda fazer denúncias pelo aplicativo, como explica o superintendente de fiscalização do abastecimento da ANP, Júlio Nishida.
4: Cria um importante canal de denúncias do consumidor com a ANP, inclusive aquelas relacionadas a práticas de preços abusivos. De forma bem simples, fácil e intuitiva, o consumidor consegue fazer a sua denúncia no simples clicar de botões.
3: A plataforma pode ser acessada no endereço anpcomvocepostos.anp.gov.br e depois baixada no aparelho de telefone celular. Reportagem Gabriela Noronha.
0: A produção brasileira de grãos no período 2025-2026 está estimada em 360 milhões de toneladas.
1: Segundo o levantamento divulgado hoje pela Conab, a Companhia Nacional de Abastecimento, se confirmado, o volume será 2,2% superior ao registrado na temporada passada.
5: Segundo a Conab, serão 360 milhões e 100 mil toneladas a serem colhidas, o que representa 2,2% a mais do que a safra anterior. O grande destaque deve ser a soja. O gerente de acompanhamento de safras da Conab, Fabiano Vasconcelos, explica o resultado.
6: Então, a estimativa para a safra 2025-26 é de 48,6 milhões de hectares cultivados com soja e uma produção aí chegando a quase 180,6 milhões de toneladas.
5: Além da soja, o algodão tem produção prevista em 4 milhões e 60 mil toneladas de pluma, com 8% da área já colhida. Isso resulta em um ganho na produtividade de 2,8% em relação à safra 2024-2025. Já a colheita das três safras do milho no ciclo atual está estimada em mais de 141 milhões e 700 mil toneladas, volume 0,4% superior ao ciclo passado. A estimativa é de crescimento favorecido pelas condições climáticas, como explica Fabiano Vasconcelos, gerente de acompanhamento de safras da Conab.
6: Em relação ao milho, uma estimativa de aumento de 9,8% na área plantada, uma estimativa de produtividades melhores do que na última temporada, favorecidas aí pelo clima, uma produção de 29,6 milhões de toneladas, um aumento aí de 18,7% em relação à última safra.
5: E a Conab também estabeleceu novos preços de referência para os principais produtos agrícolas de verão. Os principais reajustes foram no preço da soja, do arroz em casca, do feijão e do milho. Os preços passam a vigorar nos períodos entre o segundo semestre de 2026 e o primeiro semestre de 2028. Reportagem Edinaldo Júnior.
0: Ainda sobre a produção agrícola, o IBGE estima que a safra brasileira em 2026 pode chegar a 347 milhões e 400 300 mil toneladas.
1: Isso representa uma projeção de 1 milhão e 300 mil toneladas a mais do que a colheita anterior.
0: O IBGE calcula um ano de produção e a Conab faz estimativa de outubro a setembro.
1: Agricultores podem ter acesso a recursos para o Plano Safra.
0: Os recursos poderão ser acessados entre 16 de julho deste ano e 30 de junho do ano que vem.
1: O BNDES, Banco Nacional de Desenvolvimento Econômico e Social, vai disponibilizar 72 bilhões de reais.
7: Serão 40 bilhões e 500 milhões de reais disponíveis por meio dos programas agropecuários do governo federal. Desse total, 21 bilhões e meio são para médios e grandes produtores da agricultura empresarial e quase 19 bilhões de reais para pequenos produtores da agricultura familiar. Também vão estar disponíveis 31 bilhões e 500 milhões de reais em recursos próprios do banco por meio da linha BNDES Crédito Rural. O chefe do Departamento de Crédito Digital, Agropecuária e Normas do BNDES, Caio Barbosa, explica que o crédito disponibilizado pelo banco atende necessidades de quem produz no campo.
8: A gente opera basicamente 11 programas, que são programas que atingem todas as necessidades de investimento e de custeio do produtor rural e todos os tipos de produtores rurais. Tem uma linha para custeio, uma linha para investimento, para aquisição de máquinas.
7: Para saber mais sobre as linhas e programas do BNDES para o agro, acesse bnds.gov.br/agro. Reportagem André de Barros Lima.
0: O fenômeno climático conhecido como El Niño, já confirmado no país, pode trazer diferentes impactos para a população.
1: A previsão é de excesso de chuvas no sul, por um lado, e estiagem no norte e nordeste, por outro.
0: Um monitoramento mensal está sendo feito por diferentes órgãos para trazer agilidade às respostas e ajudar na prevenção de desastres.
1: Nessa reportagem de Luana Karen, trazemos dicas para os produtores rurais e cidadãos em geral sobre como lidar com os impactos desses eventos climáticos.
9: Autoridades responsáveis pelo monitoramento do clima, dos recursos hídricos e dos riscos de desastres naturais começaram a acompanhar a evolução do fenômeno do El Niño este ano no Brasil. Um painel vai ser publicado mensalmente e servirá de referência para que estados, municípios, produtores rurais e defesa civil não sejam pegos de surpresa com excesso de chuvas, estiagem ou ondas de calor. Gilvan Sampaio, pesquisador do Instituto Nacional de Pesquisas Espaciais, INPE, explica que os efeitos devem ser sentidos até meados de 2027.
10: Os principais impactos do El Niño devem ficar concentrados com o aumento do volume de chuvas no sul do Brasil. Além disso, nesse segundo semestre de 2026, o El Niño deve provocar temperaturas acima da média em praticamente todo o Brasil. Portanto, o potencial para a ocorrência de queimadas aumenta. Então, secas na Amazônia, secas no Nordeste, isso somente em 2027.
9: O El Niño é caracterizado pelo aumento anormal da temperatura do Oceano Pacífico ao longo da linha do Equador. Para que o fenômeno seja confirmado, esse aumento deve ser observado por 3 meses consecutivos, o que aconteceu entre abril e junho deste ano. Para quem utiliza a terra para produzir, a orientação de Gilberto Cunha, pesquisador da Embrapa Trigo, é conhecer bem a terra onde vive.
11: Adotar boas práticas de manejo, a diversificação das épocas de semeadura, fazer as intervenções de proteção de plantas, colher no momento certo, não procrastinar aí quando as lavouras estão prontas para colher.
9: Ao longo dos próximos meses, eventos associados ao El Niño podem impactar a rotina da população. Nas regiões onde estão previstas chuvas além do normal, os riscos são de alagamentos e deslizamentos de encostas, por exemplo. Já onde pode haver escassez de chuva, há risco de incêndios e problemas no abastecimento de água. Ondas de calor também podem trazer dificuldades para populações vulneráveis. Em todos os casos, o conselho de Tiago Molina, coordenador de monitoramento e alerta da Defesa Civil Nacional, é ficar atento às fontes oficiais de informação.
12: Sempre que tiver uma situação de risco prevista, a Defesa Civil vai se utilizar de todos os mecanismos que existem para fazer com que essa informação chegue às pessoas, né, por meio do Defesa Civil Alerta, por meio das mensagens SMS. Além disso, é muito importante conhecer o local onde você mora, procurar saber quais são os planos de contingência, quais são as rotas de fuga, os locais seguros.
9: O boletim Painel El Niño, uma iniciativa conjunta de diferentes órgãos do governo federal, é público e está disponível disponível em diversos portais na internet. Por exemplo, no endereço portal.inmet.gov.br. Reportagem Luana Karen.
1: Esta semana, o Estatuto da Criança e do Adolescente completa 36 anos.
0: E a evolução da garantia dos direitos da infância permitiu a aprovação do ECA Digital, que entrou em vigor em março desse ano.
1: Ele prevê que as crianças e adolescentes devem ser protegidos e ter direitos garantidos também no ambiente virtual.
0: Nós seguimos hoje com a segunda parte da nossa entrevista com o diretor de proteção da criança e do adolescente do Ministério dos Direitos Humanos e Cidadania, Fábio Meirelles, sobre as inovações trazidas pelo ECA Digital e a integração com o Estatuto da Criança e do Adolescente de 1990. Acompanhe.
13: Diretor Fábio Meirelles, é um prazer seguir com a nossa conversa aqui sobre Estatuto da Criança e do Adolescente. E aí a gente passa a falar agora sobre o ECA Digital, né? Que é a lei que protege os direitos da infância no ambiente virtual e ganhou esse nome, ECA Digital, como uma referência justamente ao Estatuto da Criança e do Adolescente de 1990. A gente pode dizer que ela incorpora o mesmo espírito, diretor, de que toda a sociedade é responsável pelo cuidado com as crianças, só que agora na internet?
14: Exatamente, e até por isso que a gente manteve o nome ECA, né, e chamou de ECA Digital. A gente percebeu que as crianças e adolescentes brasileiros viviam conectados, estavam em plataformas digitais, em redes sociais desde muito cedo, expostas, né, diariamente à publicidade, conteúdos algorítmicos, inteligência artificial. A gente viu que isso representava um risco muito grande, o ambiente digital para crianças e adolescentes, e a gente batalhou e conquistou o ECA Digital com o governo federal, com o CONANDA, movimentos sociais, organizações da sociedade civil e em diálogo com o Congresso para que essa lei saísse do papel e virasse realidade.
0: E o senhor destacaria como principais ganhos para a proteção das crianças vindos do ECA Digital? Que tipo de ações, que tipo de situações?
14: Veja, o ECA Digital, ele reafirma uma posição inegociável do Brasil. A gente não aceita modelos de negócio construídos sobre a exploração da vulnerabilidade de crianças e adolescentes. Então, vou dar alguns exemplos do que o ECA Digital estabelece, né? Ele estabelece limite para a prática do que a gente chama de design digital ou design manipulativo, que vão induzir crianças e adolescentes ao uso excessivo de telas. Isso é uma das dimensões do ECA Digital. Ele também prevê que os serviços e produtos digitais, eles devem adotar padrões elevados de proteção de dados, privacidade e segurança para crianças e adolescentes. O ECA Digital também prevê sanções para as plataformas que descumprirem essas obrigações. Então, o ECA Digital é um grande avanço, ele traz esse princípio do ECA, né, da proteção integral, da prioridade absoluta para o ambiente digital, e ele hoje já é uma referência no Brasil e no mundo.
13: E assim como aconteceu no Estatuto da Criança e do Adolescente de 1990, o ECA Digital também deve mudar essa forma da sociedade perceber os direitos das crianças na internet? Por exemplo, a parte da responsabilidade de todos os adultos sobre as crianças que estão ali no ambiente virtual?
14: Perfeito. É exatamente esse o princípio. Assim, a gente conseguiu com a ECA Digital traduzir rapidamente uma demanda social, porque não pode ser só uma atribuição das próprias crianças e adolescentes ou dos seus familiares, dos pais, mães e responsáveis, a proteção delas no ambiente digital. Então, se elas estão em situação de vulnerabilidade, é uma responsabilidade coletiva. Então, a gente conseguiu com a ECA Digital trazer essa demanda social, normatizar e juridicamente convergir com a iniciativa privada para um instrumento, que hoje é o ECA Digital, que precisa chegar na ponta. Então, hoje, nosso grande desafio é, para além do ECA Digital, é levar o ECA Digital para a escola, para o Conselho Tutelar, para o CRAS, para o CREAS, para o Ministério Público utilizar o ECA Digital. Então, cuidar das crianças e adolescentes nunca foi uma tarefa de uma pessoa só, não vai ser agora. Então, o ECA Digital traz esse princípio da responsabilidade coletiva.
0: Quer dizer que o ECA Digital também é importante para os pais e responsáveis que agora deixam de estar sozinhos nessa proteção das crianças e dos adolescentes, né? E passam a ter apoio das plataformas, não é isso?
14: Exatamente. Canais de denúncia, a própria Autoridade Nacional de Proteção de Dados. Então, com o ECA Digital e depois com a lei de regulamentação, depois com a política, a gente, após o ECA Digital, a gente também anunciou a Política Nacional de Promoção e Proteção dos Direitos da Criança e do Adolescente no Ambiente Digital, que é uma política estruturada para fortalecer a coordenação entre os diferentes níveis de governo, incentivar a pesquisa, inovação tecnológica, promover desenvolvimento de produtos e serviços digitais mais seguros, ampliar os canais de denúncia, fortalecer a capacitação dos profissionais do sistema de garantia de direitos, apoiar as famílias no exercício da supervisão parental. Então, acho que a gente precisa olhar para o ECA digital e para a nossa política nacional com essa perspectiva de uma construir objetivos concretos e de dividir a responsabilidade sobre a proteção de crianças e adolescentes no ambiente digital com todos os atores que precisam estar, né, totalmente comprometidos com essa implementação.
13: Agora, onde os adultos podem encontrar, diretor, mais informações sobre o ECA digital para entenderem melhor essa legislação e também orientações sobre o que deve ser proibido, o que deve ser permitido para as crianças na internet?
14: Claro, olha, hoje nos sites, né, do Ministério dos Direitos Humanos e da Cidadania, da SECOM, do Ministério da Justiça, você encontra o ECA Digital. A gente produziu um material muito interessante, recente, que é um guia no formato de perguntas e respostas para conselheiros tutelares sobre o ECA Digital, que é um material educativo e prático que está no site do Ministério dos Direitos Humanos e da Cidadania. A gente produziu uma caixa de ferramentas chamada Faça Bonito na Rede, que é um material, um conjunto de instrumentos práticos também que tem guia de recomendações técnicas, coletânea de normas jurídicas, tem proposta de fluxo, tem material didático sobre o que fazer, tem cartilha, tem até jogo de tabuleiro, conexão segura. Então a gente tem curso, a gente tem um curso Proteção de Crianças e Adolescentes no Ambiente Digital, um curso online na Escola Nacional dos Direitos da Criança e do Adolescente. Então hoje a gente tem guias, cartilhas, a gente tem cursos, a gente tem jogo de tabuleiro, a gente tem fluxo, então a gente tem glossário, a gente tem bastante material disponível, perguntas e respostas, para que as pessoas conheçam o ECA Digital e conheçam as ferramentas de proteção de crianças e adolescentes no ambiente digital, no site do Ministério dos Direitos Humanos, novamente, no site do Ministério da Justiça e Segurança Pública, no site da Secretaria de Comunicação Social, enfim, institutos, fundações, organizações da sociedade civil. Muita gente tem produzido material sobre essa responsabilidade compartilhada e a promoção do bem-estar de crianças e adolescentes no ambiente digital.
0: Muito bem, nós conversamos com Fábio Meirelles, diretor de proteção da criança e do adolescente do Ministério dos Direitos Humanos e da Cidadania. Muito obrigado por sua entrevista aqui à Voz do Brasil.
14: Obrigado a vocês, sempre à disposição.
1: E estão abertas até amanhã, dia 15 de julho, as inscrições de bolsas para médicos especialistas.
0: São 1.136 vagas distribuídas em 26 cursos de aprimoramento em 309 municípios do país.
1: Quase metade das vagas são voltadas para o interior. Entre as especialidades previstas estão anestesiologista, oncologia, cardiologia e cirurgia minimamente invasiva.
0: Felipe Proenço, secretário de Gestão do Trabalho e da Educação do Ministério da Saúde, detalha o edital.
15: Possibilidade para quem já é especialista com registro de qualificação, participa do programa desenvolvendo suas atividades práticas em um serviço do Sistema Único de Saúde, de referência no interior, um ambulatório especializado, um hospital, e ao mesmo tempo tem suporte aonde um especialista com ainda mais experiência vai poder apoiar o desenvolvimento das atividades numa carga horária de 20 horas semanais, recebendo uma bolsa que vai depender da localização, se é uma região mais vulnerável, podendo chegar até R$20.000.
1: O edital está disponível em gov.br/saúde.
0: Atenção, estudantes de graduação de instituições privadas.
1: Começaram hoje as inscrições para o processo seletivo do Fundo de Financiamento Estudantil, o FIES.
0: Serão mais de 75 mil vagas destinadas no segundo semestre.
16: Ao todo, serão oferecidas 75.500 vagas para o segundo semestre. No ano, serão 112 mil no total. O FIES concede financiamento a estudantes matriculados em cursos superiores de instituições privadas. Para participar do FIES, o candidato precisa ter feito o Exame Nacional do Ensino Médio a partir de 2010. Precisa ter alcançado média igual ou superior a 450 pontos nas 5 provas e não ter zerado a redação. Precisa ter, em 2026, renda bruta familiar mensal de até 3 salários mínimos, o equivalente a R$ 4.863. O processo seletivo do FIES reserva 50% das vagas para estudantes com renda familiar por pessoa de até meio salário mínimo inscritos de forma ativa no Cadastro Único. Os pré-selecionados nessa modalidade vão poder solicitar financiamento integral, cobrindo todos os encargos educacionais, e ficam dispensados de comprovar a renda diretamente na instituição de ensino. O FIES tem chamada única e lista de espera. O resultado da pré-seleção na chamada única será divulgado no dia 30 de julho. As inscrições vão até sexta-feira, 17 de julho, pelo Portal Único de Acesso ao Ensino Superior. O candidato precisa ter conta gov.br e preencher os requisitos para participar do programa. O resultado sai no dia 30 de julho. Mais informações em acessounico.bec.gov.br/FIES ou ligue para 0800-616161. Thaisa Vitória para a Voz do Brasil.
1: O Ministério da Educação disponibilizou uma série de vídeos com orientações sobre o uso do Cadastro da Educação de Jovens e Adultos, uma plataforma oficial de cadastro.
0: O material ensina passo a passo como realizar a inscrição e é destinado tanto aos estudantes quanto aos profissionais que atuam no sistema.
1: As inscrições no cadastro permanecem abertas durante todo o ano.
0: No entanto, os prazos para ingresso no segundo semestre deste ano variam de acordo com o calendário de cada estado e município.
1: Os conteúdos estão disponíveis no portal do MEC e no canal da pasta do Ministério da Educação no YouTube.
0: E essas foram as notícias do governo federal.
1: Uma realização da Secretaria de Comunicação Social da Presidência da República.
0: Com produção da empresa Brasil de Comunicação.
1: Fique agora com as notícias do Poder Judiciário e do Congresso Nacional. Uma boa noite.
0: Boa noite para você e até amanhã.
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19: Presidente do STF e do CNJ lança rede nacional de magistrados para combater o avanço do crime organizado no país.
20: Instituições podem enviar propostas sobre modernização do sistema de justiça até 15 de agosto.
19: STJ mantém prisão preventiva de homem acusado de atuar como falso médico.
20: Boa noite, eu sou Marcela Luiz.
19: E eu sou Walter Lima.
20: O presidente do Supremo Tribunal Federal e do Conselho Nacional de Justiça, ministro Edson Fachin, lançou nesta terça-feira a Rede Nacional de Magistrados para combater o avanço do crime organizado no país.
19: Segundo Fachin, a resposta estatal à criminalidade em rede exige, necessariamente, uma justiça também articulada em rede. Marcelo Della Libera.
21: O ministro Edson Fachin observou que o mercado de apostas eletrônicas clandestinas vem sendo utilizado como instrumento de organizações criminosas.
22: Essas plataformas podem servir à lavagem de dinheiro, à formação de estruturas empresariais aparentemente ilícitas, à integração com outras atividades ilícitas, como tráfico, contrabando e corrupção, além de apresentarem forte dimensão transnacional.
21: Criada por portaria do CNJ, a Rede Nacional prevê o compartilhamento de informações para enfrentar organizações criminosas cada vez mais sofisticadas.
20: O Supremo está com o edital aberto para receber propostas sobre a modernização do sistema de justiça.
19: Podem participar instituições públicas, privadas e da sociedade civil até 15 de agosto. Pablo Lemos.
23: As propostas vão ser analisadas pelo Grupo de Estudos para a Modernização do Sistema de Justiça, instituído pelo presidente do STF, ministro Edson Fachin. O diretor do Centro de Estudos Constitucionais do Supremo, Fernando Facuri Scaff, que preside o grupo, explica que modernizar significa atualizar o sistema de justiça.
24: É fazer ajustes dentro de um sistema que funciona, que está rodando bem, para falar uma linguagem mais clara, e que você tem, dentro disto, a expectativa de uma sociedade brasileira como um todo por mais justiça e por mais segurança jurídica.
23: Para o relator do grupo Neide Barros Belo Filho, modernizar é uma exigência do tempo.
25: É necessário modificar porque é necessário acompanhar o tempo, acompanhar as mudanças da sociedade.
23: Serão aceitas apenas manifestações institucionais sobre a modernização do sistema de justiça sem caráter pessoal, que deverão ser apresentadas por meio de formulário eletrônico.
20: Mantida a prisão preventiva de empresário acusado de atuar como falso médico em unidade básica de saúde de Cananéia, São Paulo.
2: A decisão é do vice-presidente do STJ, ministro Luiz Felipe Salomão, no exercício da presidência. Fátima Uchoa.
3: O empresário está preso desde janeiro. Segundo o Ministério Público, ele realizava exames de ultrassom, emitia laudos e atendia pacientes usando o registro profissional de médico de um sócio falecido. A fraude foi descoberta após ele afirmar durante exame que tinha identificado a vesícula de uma paciente que já havia retirado o órgão. Depois de o Tribunal de Justiça de São Paulo negar o primeiro habeas corpus, a defesa fez novo pedido de relaxamento da prisão ao STJ. Mas o ministro Salomão não verificou ilegalidade manifesta nem urgência que justificassem a concessão da liminar. O ministro ainda apontou que o pedido de liberdade deverá ser examinado com mais profundidade no julgamento definitivo do habeas corpus, a cargo da sexta turma do STJ.
20: O PSD promove congresso para debater o uso de pesquisas no aprimoramento da Justiça do Trabalho.
2: O evento vai ser realizado na sede do Tribunal, em Brasília. Marla Lacerda.
4: O 4º Congresso Nacional de Pesquisa Judiciária, Estatística e Ciência de Dados da Justiça do Trabalho vai ser realizado entre os dias 25 e 27 de agosto. Com o tema Trabalho, Transformações Econômicas e Justiça, o evento é para incentivar a produção de conhecimento e a integração da rede de pesquisas judiciárias da Justiça do Trabalho. Magistrados, servidores, estudantes e profissionais que atuam na área e querem participar, fiquem atentos. As inscrições já podem ser feitas no portal do TST, que é o tst.jus.br.
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20: Uma boa noite.
2: E até amanhã.
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6: Eu sou Paula Groba.
8: E eu sou Humberto Pinheiro.
6: E estes são os destaques de hoje do Jornal do Senado, que começa agora.
8: Aprovada a aposentadoria especial para agentes de saúde e de combate às endemias.
6: MP do frete, Senado retira valor fixo, mas mantém piso mínimo do frete para caminhoneiros.
8: Pacientes em internação domiciliar podem ter desconto na conta de luz.
6: Boa noite.
8: Boa noite.
6: Em acordo com o governo, o Senado aprovou a medida provisória que atualiza as regras do piso mínimo do frete rodoviário. A MP, que perderia a validade nesta semana, mantém a obrigatoriedade de um valor mínimo para o frete, como já prevê a legislação, mas retira do texto a definição de um piso nacional para a remuneração dos caminhoneiros.
8: Durante a análise na Comissão Mista e na Câmara dos Deputados, havia sido incluído um piso de R$5.000 mensais para os motoristas de longas distâncias. A medida provisória também endurece as punições para empresas que descumprirem o piso do frete, calculado pela Agência Nacional de Transportes Terrestres. Repórter Pedro Pincer.
26: O Senado aprovou o projeto de lei de conversão da medida provisória que torna obrigatório o cadastramento das operações de transporte rodoviário de cargas e reforça os mecanismos de fiscalização do piso mínimo do frete. Entre os tópicos está a determinação de um piso para o frete, mas sem definição do valor. A principal questão se dava em torno do perdão às multas aplicadas aos caminhoneiros que estiveram presentes nas manifestações de dezembro de 2022. Para o relator revisor, senador Stevenson Valentim, do Podemos do Rio Grande do Norte, a medida faz justiça e traz tranquilidade para a categoria.
27: Entendo que esse viés da multa já atingiu a sua pedagogia e permanecer com essa injustiça é passar uma ideia de vingança e que não contribui nada para a sociedade.
26: A líder do governo, senadora Tereza Leitão, do PT de Pernambuco, celebrou o acordo alcançado diante da relevância do assunto.
28: Se ela não fosse importante, ela ia caducar.
7: Nós não permitimos a caducidade justamente pela importância que ela tem para a economia, para relações trabalhistas, para a autonomia de autônomos.
26: As novas regras terão um período de transição. Empresas e transportadores terão prazo mínimo de 60 dias para a adaptação às novas obrigações. O texto segue agora para a sanção presidencial.
6: E o roubo de combustíveis deixou de ser apenas um crime patrimonial e passou a ser uma importante fonte de renda para facções criminosas.
8: Para combater esse mercado ilegal, a Comissão de Segurança Pública aprovou um projeto que endurece as penas e cria crimes específicos para o furto e o roubo de petróleo, combustíveis e derivados. Repórter Bruno Lourenço.
9: O projeto de lei fixa a pena nesses casos de reclusão de 4 a 10 anos mais multa e aumenta a punição em um terço se o crime for cometido com destruição de barreiras, atuação conjunta de duas ou mais pessoas, abuso de confiança de funcionário público ou ex-colaboradores das empresas. O relator designado, senador Sérgio Moro, do PL do Paraná, defendeu a punição mais rigorosa.
10: Para proteger não só o mercado de combustíveis, mas especialmente o consumidor desses combustíveis, dessas quadrilhas, dessas gangues que se locupletam, não só furtando combustíveis e seus equipamentos, mas colocando em risco os indivíduos para os quais depois esse combustível fraudulento, muitas vezes, é revendido.
9: O projeto também altera a legislação de crimes contra a ordem econômica para punir quem armazena, transporta ou comercializa o combustível sabendo que é produto de crime. O texto estabelece ainda que as penas sobem em 2/3 se a ação resultar em desabastecimento, interrupção das atividades industriais, incêndio, dano ambiental, ferimento grave ou morte. A proposta seguiu para a Comissão de Constituição e Justiça.
6: O sedentarismo ou a inatividade física gera um custo anual estimado em cerca de R$300 milhões ao Sistema Único de Saúde. Esse valor equivale a aproximadamente 17,4% de todos os gastos do sistema com hospitalizações por essas condições.
8: No Senado, a importância da medicina esportiva na saúde dos brasileiros foi tema de audiência pública na Comissão de Esporte. Os detalhes com Patrícia Oliveira.
11: A medicina esportiva, especializada no acompanhamento dos exercícios físicos na prevenção de lesões, reabilitação e melhoria do desempenho dos atletas, também contribui para a saúde pública. Como destacou a senadora Leila Barros, do PDT do Distrito Federal, em audiência pública na Comissão de Esporte.
12: Ela beneficia milhões de brasileiros que encontram no esporte um instrumento de prevenção de doenças, de qualidade de vida e do envelhecimento saudável.
11: José Cavazói, da Federação Internacional de Medicina Esportiva, apontou a importância do exercício físico na redução mundial de casos de morte.
13: Que além de fazer as pessoas se sentirem bem, ele é capaz de reduzir infarto, reduzir AVC, reduzir morte, 5,3 milhões de mortes todos os anos que são atribuíveis ao sedentarismo.
11: O médico Fernando Torres destacou o papel social do exercício físico também no combate aos custos com sedentarismo no Brasil. De cerca de R$300 milhões por ano no SUS, em internações e tratamentos de doenças crônicas.
14: Exercício é remédio, porque ele realmente previne e trata doenças, está altamente ligado à redução de gastos públicos e privados.
11: Os debatedores defenderam a criação de políticas públicas para ampliar a prática de atividades físicas no Brasil.
6: E famílias com pacientes em internação domiciliar que dependem de aparelhos elétricos poderão ter mais acesso ao desconto na conta de luz. A Comissão de Infraestrutura aprovou um projeto que amplia de 3 para 4 salários mínimos o limite de renda para a concessão da tarifa social de energia elétrica nesses casos.
8: O benefício atende pacientes que utilizam equipamentos como ventiladores pulmonares, bombas de infusão e aspiradores de secreção. A proposta, que busca reduzir os custos do tratamento feito em casa, segue agora para análise na Comissão de Assuntos Sociais.
6: E seguiu para a votação no plenário em regime de urgência o projeto que cria o Estatuto da Vítima. A proposta reúne em uma única lei os direitos e garantias de vítimas de crimes, contravenções, calamidades públicas, desastres e epidemias. Hoje, essas proteções estão espalhadas por diferentes normas.
8: O texto foi aprovado pela Comissão de Segurança Pública com parecer favorável do senador Wilder Moraes, do PL de Goiás. Segundo o relator, o sistema de justiça brasileiro historicamente concentrou a atenção na relação entre o Estado e o autor do crime, deixando a vítima em segundo plano. Para ele, o Estatuto corrige essa distorção ao fortalecer a proteção e o acolhimento das vítimas, o que também pode contribuir para o enfrentamento da criminalidade.
0: Contribui para estabelecer a confiança da população nas instituições de repercussão. Estimulam as notícias dos crimes e favorece a cooperação da vítima ao longo da apuração.
6: Profissionais que atuam na prevenção de doenças e no atendimento direto às famílias poderão passar a contar com uma aposentadoria diferenciada. O Senado aprovou em 2 turnos a proposta que garante esse direito aos agentes comunitários de saúde e aos agentes de combate às endemias, além de regulamentar o vínculo funcional da categoria.
8: A proposta aprovada prevê regras de transição e estende ainda a medida aos agentes indígenas de saneamento e de saúde. O texto segue para promulgação. Repórter Douglas Castilho.
1: A proposta aprovada estabelece como idade mínima de aposentadoria 57 anos para mulheres e 60 anos para os homens, condicionada à comprovação de 25 anos de tempo de contribuição e de efetivo exercício profissional, com regras de transição que terminam no ano de 2041 para os que já ingressaram na atividade. O texto também assegura estabilidade a esses trabalhadores, vedando sua contratação temporária ou terceirizada, salvo na hipótese de emergências em saúde pública. O relator da proposta, senador Irajá, do PSD do Tocantins, destacou a atuação dos agentes na prática da saúde preventiva das famílias.
15: Merecem, assim como existe a aposentadoria especial dos nossos valorosos professores, assim como já foi também instituída a aposentadoria especial para os policiais, é merecida também a essa categoria. São soldados dos nossos SUS, do Sistema Único de Saúde Brasileiro. Aliás, se tem o SUS de carne e osso, eles se chamam agentes de saúde e de combate a endemias.
1: Para compensar o aumento das despesas com essas aposentadorias, a União prestará assistência financeira aos estados e municípios.
8: Com edição de Paulo Agrova e trabalhos técnicos de Eliseu Caires, o Jornal do Senado fica por aqui. Acompanhe agora as notícias da Câmara dos Deputados. Boa noite.
6: Boa noite e até amanhã.
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16: Deputados reduzem jornadas de trabalho de pais de pessoas com deficiência.
17: Plenário pode desobrigar férias escolares durante Copa de Futebol Feminino.
16: Câmara exige informação sobre bebê prematuro na certidão de nascimento.
19: Boa noite. O projeto que exige informação sobre bebê prematuro na certidão de nascimento já pode seguir para o Senado. A repórter Maria Neves tem os detalhes sobre a medida.
21: A Comissão de Constituição e Justiça da Câmara dos Deputados aprovou o projeto que obriga os cartórios a incluir na certidão de nascimento que a criança nasceu de forma prematura. De acordo com a autora da proposta, a deputada Silvia Cristina, do PP de Rondônia, são considerados prematuros bebês que nascem antes de 37 semanas de gestação. Com a aprovação, o texto pode seguir para o Senado. Ainda, segundo Silvia Cristina, o Brasil é o país em que nascem mais bebês prematuros no mundo. Ela afirma que 12% dos partos realizados no país ocorrem antes do tempo mínimo necessário. A relatora do texto, deputada Maria Raiz, do PSB de Pernambuco, defende que incluir a informação sobre prematuridade do bebê na certidão de nascimento, além de garantir o atendimento médico adequado à criança, também trará economia para os cofres públicos.
22: A partir do momento que a gente sabe que uma criança nasce de forma prematura, a gente garante que o atendimento seja dado de forma mais precisa. Então, além, obviamente, de garantir um atendimento melhor para as mulheres, a gente garante que uma economia para o Estado.
21: Ao apresentar o projeto em 2024, Silvia Cristina afirmou que, de acordo com informações da Organização das Nações Unidas, a prematuridade é a principal causa de morte infantil no mundo. A página do Hospital Albert Einstein explica que bebês nascidos antes do tempo têm maior probabilidade de apresentar problemas como pulmões imaturos que exigem ventilação mecânica. Além disso, os intestinos ainda não se encontram totalmente desenvolvidos no nascimento, o que dificulta a absorção do leite materno. Outra complicação é o cérebro prematuro, que impede o recém-nascido de ter o instinto de sugar os mamilos da mãe para mamar. Ainda de acordo com as informações do hospital, problemas decorrentes da prematuridade podem durar por toda a vida. Da Rádio Câmara de Brasília, Maria Neves.
2: Maurício do Vôlei do PL de Minas Gerais apresentou projeto que cria a Política Nacional de Proteção da Inocência Infantil. De acordo com o deputado, a medida protege crianças e adolescentes da exposição a conteúdos inadequados ao desenvolvimento psicológico, moral e emocional.
19: Maurício do Vôlei acrescenta que o projeto amplia o acesso dos pais a informações sobre materiais pedagógicos e atividades escolares que tratem de temas sensíveis. Na visão dele, o texto é uma forma de garantir maior transparência na formação de crianças e adolescentes.
2: Saúde. Comissão de Saúde aprova projetos sobre idosos e prevenção do câncer. A repórter Sofia Peçanha ouviu a relatora.
3: A Comissão de Saúde aprovou o projeto que prevê a suplementação nutricional como parte do tratamento de idosos diagnosticados com desnutrição ou risco de desnutrição durante internações hospitalares. A proposta, apresentada pelo deputado Pedro Ayara, de Minas Gerais, determina que hospitais públicos e privados conveniados ao Sistema Único de Saúde ofereçam suplementos nutricionais aos pacientes idosos sempre que houver indicação clínica. O projeto tem como objetivo assegurar que a suplementação seja parte integrante do cuidado hospitalar e da reabilitação pós-alta. Dessa forma, além de melhorar a recuperação de pacientes idosos, a medida também reduz complicações durante e após a internação, como afirmou a deputada Silvia Cristina, do PP de Rondônia, relatora na comissão.
4: O PL fortalece a integralidade da atenção e da saúde que contribui para a sustentabilidade do sistema ao reduzir custo de sobrecarga hospitalar.
3: De acordo com o projeto, todos os pacientes idosos internados deverão passar por triagem e avaliação nutricional na admissão hospitalar, com reavaliações durante a internação e na alta. Caso o idoso ainda apresente desnutrição ou risco nutricional no momento da alta, ele poderá receber suplementação gratuita pelo SUS por até 60 dias, com acompanhamento das equipes de saúde. Após passar pela aprovação nas comissões de defesa dos direitos da pessoa idosa e de saúde, a proposta segue para análise na Comissão de Finanças e Tributação. Outro projeto aprovado pela Comissão de Saúde institui o Dia Nacional de Combate ao Câncer, a ser celebrado anualmente em 27 de novembro. A proposta, apresentada pela deputada Flávia Moraes, de Goiás, amplia as ações de prevenção, diagnóstico precoce, tratamento e apoio às pessoas acometidas pela doença. Estão previstas campanhas educativas, incentivo a ações de rastreamento da doença, apoio psicossocial a pacientes e familiares, capacitação de profissionais de saúde e estímulo à pesquisa científica na área oncológica. A relatora na Comissão de Saúde também foi a deputada Silvia Cristina. Ela destacou que o projeto busca maior visibilidade ao tema e fortalecer a mobilização social e institucional em todo o país.
4: Representa passo concreto necessário para fortalecer a política pública de enfrentamento ao câncer no Brasil, integrando a prevenção e atenção e a reabilitação, o apoio psicossocial no momento em que os números evidenciam urgência.
3: Após a aprovação na Comissão de Saúde, o projeto segue agora para análise da Comissão de Finanças e Tributação. Da Rádio Câmara de Brasília, Sofia Peçanha.
5: Esporte.
19: Josivaldo JP, do União do Maranhão, defende a aprovação de proposta que inclui entidades esportivas sem fins lucrativos entre as instituições com imunidade tributária. Ele afirma que a medida busca reduzir custos de organizações que atuam na formação de atletas e na inclusão social.
2: Josivaldo JP aponta que o texto alcança apenas entidades certificadas dos movimentos olímpico, paralímpico, clubístico ou educacional. Ele argumenta que a regra pode evitar o fechamento de projetos esportivos, principalmente em comunidades que dependem dessas iniciativas para atender crianças e jovens.
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5: Trabalho.
19: A Câmara aprovou redução de jornada de trabalho para pais de pessoas com deficiência. A repórter Paula Bittar tem os detalhes.
5: A Comissão de Constituição e Justiça da Câmara aprovou uma proposta que prevê a redução da jornada de trabalho sem prejuízo salarial para pais de pessoas com deficiência. De acordo com o texto aprovado, a necessidade e o percentual da redução da jornada serão definidos por avaliação biopsicossocial, realizada pelo menos a cada 2 anos. Conforme o resultado, o benefício poderá ser ampliado, mantido, reduzido ou suspenso. Durante a discussão da proposta, a deputada Soraya Santos, do PL do Rio de Janeiro, defendeu critérios para a concessão do benefício como forma de evitar fraudes.
7: Esse projeto é um projeto importantíssimo para as mães atípicas que precisam ter mais tempo dentro de casa, e é lógico que o meu voto será e do partido na orientação de aprovar, mas me cabe aqui fazer um alerta. Esse tipo de benefício deveria sempre estar vindo com um critério de avaliação.
5: O projeto que prevê a redução da jornada de trabalho sem prejuízo salarial para pais de pessoas com deficiência já pode seguir diretamente para análise do Senado, a menos que haja recurso para votação antes pelo plenário da Câmara. Da Rádio Câmara, de Brasília, Paula Bittar.
10: Eleições.
23: O projeto de Paulinho da Força do Solidariedade de São Paulo permite contabilizar como gastos eleitorais despesas com o cuidado de dependentes de candidatas. A medida beneficiaria mulheres com filhos de até 12 anos ou dependentes com deficiência.
19: A proposta autoriza o custeio de babás, cuidadores, creches e transporte de dependentes durante a campanha. Segundo Paulinho da Força, o objetivo é ampliar a participação feminina na política e reduzir os obstáculos enfrentados pelas candidatas.

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1: Consumidor. Comissão aprova medida que permite maior transparência na conta de luz. A repórter Júlia Lopes nos conta o que foi proposto.
2: A Comissão de Defesa do Consumidor da Câmara dos Deputados aprovou um projeto que obriga as distribuidoras de energia elétrica a incluir, junto com a conta de luz, um registro fotográfico do medidor de consumo da unidade de energia. De acordo com o texto, a medida tem como objetivo fortalecer a proteção dos direitos do consumidor e garantir mais transparência nas informações sobre o consumo de energia. A proposta também busca aumentar a confiança do usuário, já que o registro fotográfico anexado à fatura permite acompanhar mais clareza o processo de medição da cobrança. Para o relator da proposta, o deputado Celso Russomano, do Republicanos de São Paulo, a iniciativa protege tanto o consumidor quanto as empresas. Ele ressaltou que a imagem do medidor pode servir como prova em caso de contestação, ajudando a evitar fraudes e possíveis manipulações.
3: O consumidor vai ter o direito de receber a conta com o registro fotográfico, ou seja, na hora que for lida a conta de energia elétrica, vem uma fotografia do medidor, do consumidor junto, né, impressa na própria conta, e aí o consumidor vai poder ver que, de fato, a leitura foi feita da maneira correta e vai poder acompanhar, inclusive, o consumo, aí se houver erro, fica mais fácil para ele provar que existe um erro na cobrança da conta de energia elétrica.
2: O projeto, que inclui junto à conta de luz um registro fotográfico do medidor de consumo, segue agora para análise na Comissão de Minas e Energia. Da Rádio Câmara de Brasília, Júlia Lopes.
1: Desenvolvimento Regional.
4: O projeto de Paulo Guedes, do PT de Minas Gerais, concede ao município de Vieiras o título de Capital Nacional dos Peixes Ornamentais. A proposta reconhece a importância da cidade para a piscicultura ornamental e sua contribuição para a economia da Zona da Mata Mineira.
1: Segundo Paulo Guedes, o reconhecimento fortalece a identidade produtiva de Vieiras, amplia a visibilidade do setor e incentiva o desenvolvimento regional. A proposta destaca ainda o potencial da criação de peixes ornamentais para gerar renda e apoiar pequenos produtores.
5: Educação.
4: O plenário da Câmara pode votar a qualquer momento o projeto que retira a obrigação de férias escolares durante a Copa do Mundo de Futebol Feminino no ano que vem. Essa obrigação foi criada por uma lei de 2026. Entenda com o repórter Antônio Vital.
6: Ganhou o regime de urgência e pode ser votado a qualquer momento no plenário da Câmara, projeto que desobriga as redes de ensino pública e privada de todo o país a concederem férias escolares para todos os alunos durante a realização da Copa do Mundo Feminina de Futebol no ano que vem. Lei de autoria do governo, aprovada no início do ano pelo Congresso, obriga que as férias dos estudantes coincidam com o período do torneio, entre 24 de junho e 25 de julho de 2027. Projeto apresentado pela deputada Anne Ortiz, do PP do Rio Grande do Sul, permite que os sistemas de ensino dos estados e municípios decidam sobre o período de férias escolares, em vez de obedecer ao calendário oficial da competição. Entidades como a Federação Nacional das Escolas Particulares criticaram a obrigatoriedade prevista em lei e alegaram que a alteração do período de férias no meio do ano coloca em risco o calendário escolar exigido pela Lei de Diretrizes e Bases da Educação, que obriga pelo menos 200 dias letivos no ano. O regime de urgência permite que o projeto seja analisado diretamente no plenário da Câmara, sem passar pelas comissões permanentes da Casa. A urgência foi aprovada de maneira simbólica, sem votos contrários. Para a autora da proposta, Anne Ortiz, a definição do período de férias em função da competição não foi discutida com as instituições de ensino e vai causar prejuízos para as escolas, alunos, pais e professores.
7: Não é possível, num país de 5.570 municípios, onde a Copa do Mundo vai ser sediada em apenas 8 municípios, nós termos uma regra para valer para todos os municípios que obriguem mais de um mês de férias no meio do ano. Isso vai causar um problemão, não só para as famílias, para os pais, para as mães que trabalham, mas também para os trabalhadores da educação no nosso país.
6: Os Jogos da Copa do Mundo de Futebol Feminino serão realizados em 8 cidades: Belo Horizonte, Brasília, Fortaleza, Porto Alegre, Recife, Rio de Janeiro, Salvador e São Paulo. Segundo o governo, a expectativa da FIFA é de que o evento alcance um público de mais de 3 milhões de torcedores, o que movimentará a economia brasileira e projetará o Brasil como potência esportiva. Da Rádio Câmara de Brasília, Antônio Vital.
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1: Justiça. Projeto de Caroline de Tone, do PL de Santa Catarina, concede anistia a pais punidos por adotarem a educação domiciliar, conhecida como homeschooling. Ela reforça que a medida beneficia apenas os casos em que não houve negligência, maus tratos ou violação dos direitos da criança e do adolescente.
2: Segundo Caroline de Tone, a proposta repara penalidades aplicadas a famílias que optaram pela educação domiciliar de boa fé. Para a deputada, o projeto reforça o papel da família na educação dos filhos e garante mais segurança jurídica aos pais que adotam esse modelo de ensino.
1: Segurança Pública. Projeto aumenta penas para crime de ameaça por arma ou condição da vítima. A repórter Daniela Lessa nos conta quais os agravantes.
3: A Comissão de Constituição e Justiça da Câmara dos Deputados aprovou o projeto que aumenta a pena para o crime de ameaça quando cometido com uso de arma ou contra mulher por razões do sexo feminino, crianças, adolescentes, pessoas idosas ou com deficiência. A proposta é do deputado Mário Ehringer, do PDT de Minas Gerais, e altera o Código Penal para aproximar as punições dos crimes de ameaça e de perseguição. Atualmente, a pena para o crime de ameaça é detenção de 1 a 6 meses ou multa. Pelo texto, a pena para ameaça poderá ser aumentada de metade quando o crime for praticado com arma ou contra mulher por razões do sexo feminino, criança, adolescente, pessoa idosa ou pessoa com deficiência. Também haverá aumento de pena se a ameaça ocorrer na presença de criança ou adolescente. Além disso, o projeto permite que o Ministério Público inicie a ação penal nesses casos, mesmo sem a representação da vítima, o que pode facilitar a responsabilização dos agressores. O relator, deputado Pompeu de Matos, do PDT do Rio Grande do Sul, defendeu que a mudança corrige distorções na lei e reforça a proteção das vítimas.
4: A pessoa que se sente ameaçada muda todo o seu comportamento, inclusive corporal, de alimentação, de sono, de perturbação, por ser ameaçado. E se for perseguido, é a mesma coisa. Então, nós estamos colocando. Perseguir ou ameaçar é a mesma situação, tem a mesma pena, tem a mesma responsabilidade, tem a mesma gravidade.
3: Pompeu de Matos defendeu também o aumento de pena para casos em que a ameaça ocorre na presença de crianças ou adolescentes, pela gravidade do trauma provocado ao apenas testemunhar uma situação de violência. O projeto que aumenta penas para o crime de ameaça, especialmente quando envolve mulher por razões do sexo feminino, criança, adolescente, pessoa idosa ou pessoa com deficiência, ou ameaça feita com uso de arma, agora segue para análise do plenário da Câmara. Da Rádio Câmara de Brasília, Daniele Lessa.
1: Direitos Humanos.
2: Rubens Antônio, do PT de Goiás, é um dos autores de projeto que cria uma política nacional de grupos reflexivos sobre masculinidades, prevenção da violência e cultura de paz. O objetivo, segundo ele, é atuar antes que a violência aconteça, com ações educativas voltadas também a adolescentes.
1: Rubens Antônio afirma que os grupos poderão funcionar em escolas, unidades de saúde, equipamentos da assistência social, órgãos de justiça e espaços comunitários. O congressista ressalta que o texto prevê atividades sobre resolução não violenta de conflitos e prevenção da violência contra mulheres.
2: Termina agora o Jornal Câmara dos Deputados, produzido pela Rádio Câmara, com trabalhos técnicos de Everson Urani e apresentação de José Carlos Andrade e Márcio Aquilissardi. Uma boa noite para você.
1: Uma ótima noite para você. A Voz do Brasil volta amanhã.
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11: Mix 8:56.
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0: por aí. Eu sou o Fábio, tô de volta aqui na Mix e a partir de agora tem aquela viagem no tempo com o baú da Mix. 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E hoje a viagem começa com uma música que quase ficou esquecida no tempo. Creep do Radiohead. Foi lançada em 1992. No começo, passou praticamente despercebida. Só depois de ser relançada em 1993, ela explodiu no mundo inteiro e virou um dos maiores clássicos do rock alternativo. Começou o baú de hoje.
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1: Mix 10 e 23, sucesso aqui do Michael Jackson, pra gente recordar, matar saudades. Michael Jackson, Billie Jean no baú da Mix. 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O baú segue por aqui nessa noite de terça-feira com Red Hot Chili Peppers.
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0: Maíra, final do fone 7431. Aí, Fernando, parabéns. Aguarde que a equipe da Mix vai entrar em contato contigo, tá? Acabou aqui, ó.
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0: E agora tem novidade de música e essa tá dando o que falar. Aconteceu em Nova York, nos Estados Unidos, o show do Jay-Z. A apresentação foi uma celebração aos 30 anos de carreira do rapper e produtor. Mas esse show do Jay-Z contou com duas participações mais do que especiais e que fizeram o público ir à loucura. A Beyoncé e a Rihanna cantaram ao vivo. A Beyoncé já era esperada, afinal de contas, a cantora é a esposa do Jay-Z. Beyoncé dividiu os vocais com o marido, né? Na música Can't Knock the Hustle. A outra surpresa da noite foi a apresentação da Rihanna. Como a gente sabe, a Rihanna já tá faz algum tempo que ela tá afastada dos palcos, mas fez uma participação mais do que especial. A cantora dividiu o microfone com o rapper na música Run This Town, uma parceria deles. E depois a Rihanna ainda cantou o hit Bitch Better Have My Money. A cantora ainda brincou com o público dizendo que precisava de ajuda para cantar porque estava meio enferrujada. Vale lembrar que nos últimos anos, a Rihanna resolveu se dedicar a carreira dela, né, carreira de empresária, por conta das marcas que ela tem. E nesse período, ela também se tornou mãe. O último disco da cantora foi Ant, lançado em 2016, já faz 10 anos. Para ver como foi a apresentação da Rihanna, vai lá, radiomixfm.com.br. Tem tudo lá para você.
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1: Mix 10 e 3.
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0: Mix 11:07. Excelente noite pra você de terça-feira. Tamo de volta aqui na Mix e a partir de agora tem o Mix Acústico. Aquelas versões desplugadas pra gente dar aquela relaxada no nosso fim de noite, porque a gente merece.
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1: Mix 11:23, Nelly Furtado, Say It Alright, fechando o Mix Acústico desta terça-feira.
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0: os cegos do Castelo, essa nacional, pra gente matar saudades também aqui da programação da Mix. É o seguinte, bora pro intervalo comercial que é curtinho e na volta tem 2 horas de música direto aqui na Mix, é o No Break.
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1: Mix, 11 horas.
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2: Mix meia-noite 2, tá no ar o No Break. A partir de agora são 2 horas de música sem interrupções, mas com a energia lá em cima. Bruno Mars pra começar.
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0: Beto Reis, Mr. Probs, Robin Schulz e agora tem a Avril Lavigne.
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0: Skank Tão Seu, fechando aqui o No Break.
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0: 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Mix 1 e 2.
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0: Mix 2 e 2.
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0: Tá chegando mais um Super Mix e agora a gente vai conferir só música legal. Vamos dar aquela turbinada na programação, então aumenta o som pra curtir.
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0: Mix 3 e 3.
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4: 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E a hora certa. Mix 4 e 1.
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1: Mix. 5:01.
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0: Mixio Guns N' Roses, November Rain. Uma excelente manhã de quarta-feira pra você, 15 de julho, metade do mês já, hein? Como foi levantada a cama hoje? O mais difícil você já fez, que é acordar nesse horário cruel. Então, vão pra cima. 6h27 agora, bom dia.
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5: Mix 5h27.
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0: Mix agora 2-7, Armandinho, Desenho de Deus.
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8: Mix 5:59.
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0: Olá, região central de Rondônia, bom dia! Bom dia, Brasil! Bom dia a você, onde quer que esteja nos acompanhando pelas muitas plataformas digitais ofertadas na internet. É desse jeito, hein, pessoal? Quartou hoje, quarta-feira. Eita, meio da semana e meio do mês, 15 de julho de 2026. E aqui iniciamos a edição do Jornal da Mix de quarta-feira, com a apresentação de Jairo Pereira. A partir de agora, os principais fatos que viraram notícias nas últimas 24 horas, desfilando no Jornal da Mix, que está começando. E você começando o seu dia muito bem informado a partir de agora, aqui no Jornal da Mix, porque a notícia chegando até você como ela é, sem deturpação ou sensacionalismo, e valendo a sua participação aqui pelo nosso Telezap, que é o 3423-3423-3000. Por esse número você pode enviar sua mensagem de áudio ou de texto, né? Também o texto ou áudio de até 30 segundos e nós aqui prazerosamente estaremos replicando a sua mensagem. Fique à vontade para participar do Jornal da Mix a partir de agora. Eu disse e repito, é a notícia chegando até você como ela é, sem deturpação ou sensacionalismo. E o meu bom dia a você que deixa de Paraná nesse momento rumo a outros municípios em busca do pão de cada dia. Bom dia, bom dia. Que haja proteção do Altíssimo aí na sua viagem para que você possa ir e voltar em paz. Bom dia para você que está trabalhando, nos acompanhando. E em nome da nossa ouvinte Nilza Bortolotti, no segundo distrito de Jiparaná, nos acompanhando, já tomando o cafezinho da manhã. Em nome dela, eu cumprimento você que também toma o seu café da manhã nesse momento, nessa quarta-feira abençoada, de clima agradabilíssimo aqui na região central de Rondônia. É desse jeito, pessoal. Então, em nome dela, eu já cumprimento você que está trabalhando e nos acompanhando, tomando o seu café da manhã, e para você que está no volante também, ligado com a gente, né? É isso, você que está aí dirigindo pelas vias, né? Pelas vias da nossa pujante Rondônia. É desse jeito. No trânsito, você sabe, no trânsito não mate e não morra, dirija com cuidado, com atenção, com cautela e sobretudo com tranquilidade, viu, meus amigos? Nada de pressa excessiva, né? É melhor você chegar atrasado no compromisso, né? Do que acabar se envolvendo em acidentes, pondo a vida em risco e, né, sofrendo aí prejuízos maiores. Meu amigo, nada acontece por acaso. Então, tenha tranquilidade, tenha sempre muita tranquilidade, ok? Porque são 6:09 agora, 6:09. Voltando à questão aí dos condutores, né? Não faça ultrapassagem perigosa, tá, meu amigo? Não faça. A principal causa de mortes nas estradas, a principal delas, é exatamente ultrapassagens, as ultrapassagens perigosas, pessoas entrando atrás de comboios, ultrapassando nas subidas e por aí, e a gente morrendo todo dia, é uma imprudência constante, sabe? Uma imprudência constante, tem muitos suicidas nas estradas, tá bom? Então tem que ter muito cuidado, porque o problema é que o suicida, ele pode matar outras pessoas, tá? E às vezes o infeliz nem morre, né? Acaba matando pessoas que não tem nada a ver com o problema. Não tem nada a ver. E às vezes é quem acaba morrendo, né? Por conta de um suicida. Eu chamo suicida porque o sujeito que faz ultrapassagem perigosa em subidas, pista contínua, e ainda entra atrás de comboios, então suicida. Aí, quando eu tô na estrada, de vez em quando eu contemplo esse tipo de gente, viu? Então, meus amigos, quando você estiver dirigindo, tenha muita atenção, muito cuidado, muita tranquilidade, certo? E lembre-se, quando você passa de 140 numa estrada como a nossa, uma BR de pista simples, o anjo sai do teu lado e quem vai sentar é a morte. Aí pode ficar tranquilo que a morte está do teu lado ali, viu? É porque andar acima de 140 numa estrada de pista simples é ter a morte do lado. Então tenha cuidado, ok? Lembrando que a palavra de ordem desta quarta-feira, meus amigos, é perseverança. Sabe, aquele projeto, aquele desejo, aquele sonho que você sonhou e que ainda não conseguiu realizar, que você já tentou e não conseguiu, continue tentando, meu amigo. Continue pelejando, continue sonhando, continue querendo realizar. Ah, mas você diz, ah, tá muito difícil, eu tentei um mês, eu tentei um ano, tentei uma vez, não deu certo. Amigão, tenta a segunda, tenta a terceira, tenta a quarta. É bom o seu projeto? É bom? Pois é, então vá em frente, tente quantas vezes for necessária até que você consiga alcançar, tá bom? Até que você o realize. E se você não conseguir sozinho, sabe o que você faz? Pede ajuda a Deus. Clama ao Todo-Poderoso, ao Altíssimo, o Arquiteto do Universo. Clama a Ele por ajuda, por socorro. E você vai ver que, de repentemente, os céus vão se abrir, as coisas vão acontecer e você vai acabar alcançando o seu favor, o seu milagre, o seu sonho, tá bom? Você vai ver o seu projeto realizado, porque os grandes projetos, eles demandam grandes esforços. E se você tem um grande projeto, é óbvio que vai haver obstáculos, serão obstáculos, surgirão, tá? Até para tirar o teu foco, porque a gente luta com uma força contrária, e isso nos melhores projetos, a gente vai sempre lutar com forças contrárias. Porém, nós podemos contar com uma força que essa é muito maior a nosso favor, que é a força que vem do céu, do próprio Deus, sabia? Então, lute, não desista, vá em frente, não olhe para trás, não olhe para a direita, nem para a esquerda, né? Nem para a esquerda, mas siga em frente. Eu me lembro aqui daquela história do pau de sebo, né? Que havia muito lá no Nordeste, e que o sujeito começou a subir, ninguém subia, e o povo começou a gritar que ele ia cair, e ele foi lá e conseguiu, pegou o prêmio lá em cima. Quando desceu, descobriram que ele era surdo, por isso ele não ouvia as pessoas gritarem, vai cair, vai cair, vai cair. Então, se você tem esse projeto, não ouça vozes contrárias, porque muitas pessoas podem dizer para você, é muito difícil, você não vai conseguir, mas Deus te diz, vá em frente, siga em frente, eu sou contigo e você vai conseguir, ok? Então é melhor ouvir a voz de Deus. 6:14 agora. 6:14 em Rondônia, 6:14. Pois é, hoje é dia 15 de julho, hoje é o dia do homem, olha que beleza, é o meu dia. A data tem como objetivo conscientizar os brasileiros acerca dos cuidados de saúde que devem ser tomados pelos homens, ao contrário, né? Ao contrário das mulheres, que desde jovens são encorajadas a consultar um ginecologista, os homens não consultam um médico com regularidade. As consultas regulares ao médico poderiam ajudar a prevenir ou tratar de doenças mais comuns entre o sexo masculino, viu? Então, senhores, meus amigos, homens, companheiros, homens, olha, tem que cuidar da saúde, viu? Tem que cuidar da saúde, principalmente, e boa é cuidar da saúde preventiva. Ela é melhor, é mais barata e não vai doer, né? É a saúde preventiva. É o caso de nós aí que passamos dos 45, que precisamos fazer rotineiramente a cada ano o exame da próstata. É, porque a próstata, câncer da próstata tem matado muitos homens, muitos mesmo. Então nós precisamos cuidar. Então fica o conselho, passou dos 45, não fez o exame da próstata ainda, amigo? Como é que é o PCA, né? PCA, aquele do sangue. Você vai fazer exame de sangue. Aí se der alteração é que você faz alguma outra coisa, a depender do pedido do médico, ok? Mas cuide, hoje é o dia do homem, não se esqueça, é o seu dia. 6:15 agora. Vamos abrir espaço para quem? Para Fabiola Altran trazer os principais assuntos do nosso encontro desta quarta-feira.
1: Oi, eu sou Fabiola Altran e estes são os destaques de hoje. Ministro de Minas e Energia, Alexandre Silveira, diz que a elevação temporária do teor de etanol a nitro misturado a gasolina de 30% para 32% deve diminuir o preço do litro do combustível em 3 centavos. Sancionadas duas leis com o objetivo de fortalecer a formação cidadã no Brasil. As legislações incluem a educação política e os direitos da cidadania no currículo da educação básica e estabelecem a Semana Nacional da Ética e da Cidadania. Ministro Alexandre de Moraes, do STF, determina o início imediato do cumprimento da pena dos 5 condenados pela morte da vereadora Marielle Franco e do motorista Anderson Gomes. Eles foram assassinados em 2018. Vence hoje o prazo estabelecido pelos Estados Unidos para definir se haverá tarifa adicional de 25% sobre a importação de parte dos produtos brasileiros, mas ainda não há previsão de acordo. Pela semifinal da Copa do Mundo, nesta quarta, 16:00, tem Inglaterra e Argentina. Da Rádio 2, Fabiola Altran.
0: Muito bem, Fabiola! 6:17, agora vamos ouvir o Alexandre Garcia e ver o que ele tem, né, para o nosso encontro de hoje. Alexandre Garcia, o que você vai trazer? O que você traz para nós nessa manhã de quarta-feira? Bom dia, Alexandre.
2: Bom dia. No nosso encontro de hoje, eu vou falar sobre o indiciamento da Polícia Federal no caso dos que roubaram dos idosos da Previdência. Mas tem 48 pessoas, mas parece que está faltando gente. Vou falar também sobre a greve dos caminhoneiros que pressionou o Senado a aprovar uma medida provisória. Mas parece que Lula vai vetar a parte que anistia as multas que os caminhoneiros receberam por manifestações políticas em janeiro de 2022. E vou falar também sobre uma pesquisa eleitoral mostrando que no primeiro turno os candidatos de direita têm mais que o Lula. Mas chega no segundo turno, o Lula tem mais que o candidato da direita. Vou tentar explicar por quê. Detalhes daqui a pouco no nosso encontro diário. De Brasília, Alexandre Garcia.
0: Pois ó, Alexandre volta daqui a pouquinho, às 7 ele vai estar de volta com o comentário do dia. Até daqui a pouquinho, Alexandre. Agora já são 6:18, vamos então para a previsão do tempo desta quarta-feira.
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0: Pois é, vamos acompanhar, né? Como é que vai se comportar ou deve se comportar o tempo e a temperatura ao longo desta quarta-feira aqui na região central de Rondônia. É que para hoje a previsão de temperatura mínima de 22 e máxima de 33 graus. Pois é, segundo o Climatempo, o sol começa a brilhar daqui a pouco, às 6:27 da manhã, e vai se pôr quando faltar um minuto para 7 da noite. Isso, podemos ter cerca de 0,3 milímetros de chuva nessa quarta, com apenas 66% de chance. O arco-íris pode também aparecer, viu? A umidade relativa do ar dessa quarta-feira pode alcançar a máxima de 95%. Nesse momento, a temperatura na região central é de 22 graus. O pico da temperatura acontece às 16:00, quando ela pode chegar aos 33 e quando pode acontecer uma rápida chuva, ou aquela chuva, né, de manga, como diz o mineiro, em algum ponto ou alguns pontos da região central do estado, que é aqui onde nós estamos, né? São as informações trazidas pelo site o Climatempo, site Climatempo, para você aqui da região central de Rondônia.
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0: No estado mais pujante e próspero do norte do Brasil, são 6:20, chegando o nosso intervalo comercial.
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5: Pergunta da Sabrina, de São Paulo. Eu moro de aluguel numa casa muito velha e quero gastar uns 10 mil reformando a cozinha e o banheiro pra ficar com a minha cara. O dono, ele não quer descontar do aluguel. Isso aqui é jogar dinheiro fora?
6: Sabrina, se o dono não vai te compensar por essas melhorias, então não vale a pena. Porque você vai usar o seu dinheiro pra valorizar o imóvel dos outros. Se for uma arrumadinha, mais em conta, um negocinho assim, vale a pena. Porque você tá morando lá e quer viver num lugar legal. Mas se for uma reforma, inclui um cômodo ou qualquer coisa que custe muito dinheiro, aí já não vale a pena, a não ser que o dono abata o valor desse investimento no valor do seu imóvel ou que você tenha garantia que vai morar naquele imóvel por muitos anos. Aí imagina que raiva, se você reforma tudo, gasta mal grana, aí 2 anos depois o proprietário fala que não quer mais te alugar. É a mesma coisa que querer investir, trocar o motor e as 4 rodas de um carro alugado. Pô, o carro não é teu, então não vale a pena investir nisso, porque quem ganha é o dono. Sem falar que hoje é possível comprar um imóvel na planta com entrada parcelada. Então, em vez de gastar esses 10 mil na casa dos outros, pode ser bem melhor usar ele para conquistar o seu próprio teto. Tem gente comprando imóvel na planta com entrada de R$500 por mês. Então, daria para você usar esse dinheiro para ir pagando mês a mês a entrada do seu AP e lá na frente você sair do aluguel. Aí lá sim, quando o imóvel for seu, você investir e reformar à vontade.
7: Se você tiver alguma dúvida, manda uma mensagem pra gente no WhatsApp da Mix, 11 98 3408 mil, e me segue nas redes sociais Primo Pobre no YouTube e arroba Eduardo Feldberg no Instagram.
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0: É o Jornal da Mix nessa manhã de quarta-feira, 15 de julho. Hoje é o Dia do Homem.
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0: 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Em Rondônia já são 6h28, passando 28 minutos das 6 da manhã aqui do estado de Marechal Rondon. E a Arroba do Boi Gordo reage e tem elevação nas principais praças de comercialização, viu? Pois é, o mercado físico do Boi Gordo apresentou algumas negociações acima da referência média em meio ao encurtamento das escalas de abate ao longo dessa terça-feira, viu? Segundo o analista da consultoria Safras e Mercado, Fernando Iglesias, a oferta de animais terminados tem se mostrado restrita neste momento, fazendo com que as negociações estejam muito fluidas no decorrer da primeira quinzena do mês. Segundo ele, o ritmo de embarques permanece satisfatório neste momento. Apesar de um menor ritmo diário em julho, a quantidade embarcada segue em níveis historicamente elevados. Sintoma de que o Brasil está conseguindo diversificar seus mercados. A expectativa é que nas próximas semanas o ritmo diário de embarques siga em declínio. Olha, em São Paulo, fechou a Arroba ontem a 328,42. Em Goiânia, em Goiás, 314,71. Em Minas, a 309,12, Mato Grosso do Sul 324 e em Mato Grosso 314. Lembrando que o mercado atacadista se depara com preços estáveis. O ambiente de negócios sugere por menor suporte aos preços no restante do mês, com o efeito da entrada dos salários na economia passando a ser menos impactante. A carne bovina vem perdendo competitividade na comparação com as proteínas concorrentes, que voltam a acusar sinais de fragilidade, em especial a carne de frango, segundo Iglesias, né? O quarto dianteiro bovino foi precificado a R$ 19,00 o quilo, o traseiro a R$ 26,00 por quilo e a ponta de agulha a R$ 18,00 por quilo. Tá aí, portanto, hein? É uma reação, né? Uma reação tímida, sem o destino principal, que é a China, né? O Brasil tem que diversificar, tem que pulverizar, entre outros países, a sua exportação de carne bovina, o que no momento parece não estar sendo tão fácil, né? 6h31 em Rondônia, vamos à cotação da arroba do boi gordo.
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0: E a arroba do boi gordo sendo cotada aqui na região central de Rondônia nesta quarta-feira a R$ 308,50 para pagamento à vista e R$ 312 para pagamento a prazo. Enquanto isso, a vaca gorda tem a sua arroba cotada a R$ 291,50 para pagamento à vista e R$ 295 para pagamento a prazo. As informações são da Agência Scott Consultoria, trazendo a cotação da arroba do boi gordo e da vaca gorda nesta quarta-feira para você aqui da região central de Rondônia.
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0: Pois é, e agora abrindo espaço para Humberto Ferretti complementar as notícias, né? Ele chega com o Giro Rural, né? O que tem no Giro Rural de hoje? Ele vem falando das exportações do agronegócio que disparam, o preço do ovo caiu e a mandioca ficou mais cara. Humberto Ferretti.
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19: Eu sou Humberto Ferretti e esse é o Giro Rural. As exportações do agronegócio brasileiro dispararam no primeiro semestre. Foram 87 bilhões de dólares, alta de 6% na comparação com o mesmo período do ano passado, indicam dados do governo. Com isso, o setor respondeu por quase metade das vendas externas do país. Destaque para a soja, com um faturamento na casa de 35 bilhões de dólares, 40% de tudo o que o Brasil exportou, além das carnes, dos produtos florestais, do café e do setor sucroalcooleiro. O preço do ovo está em queda nas granjas. Por exemplo, no polo produtor de Bastos, no interior de São Paulo, a caixa de 30 dúzias do branco é vendida a R$ 128,00, enquanto a do vermelho sai a R$ 140,00. Dados do CPEA indicam que a redução está entre 3% e 4% do começo do mês para cá. No geral, a oferta de ovos está acima da demanda. Um dos motivos do qual os produtores já estavam cientes é que o consumo normalmente cai durante as férias escolares. A mandioca ficou mais cara na roça. Só na última semana, o avanço no preço chegou a 2%, com a tonelada vendida a mais de R$ 470,00 em média, indicam dados do CPEA. A explicação é o fato de que a demanda está acima da oferta. No campo, muito produtor de mandioca está mais focado no plantio do que na colheita. Sem falar que vários deles, de olho na baixa rentabilidade, não fazem questão de vender agora.
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0: Agora já são 6h34, olha, de Rondônia para o mundo, viu? Em Rondônia, uma cooperativa ajudou a transformar o café Robusta Amazônico em café premiado, viu? Pois é, durante muitos anos o café Robusta foi visto apenas como um grão comum, destinado principalmente à indústria. 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Pois é, o meu bom dia para o doutor Haroldo Oliveira, meu bom dia aqui para o empresário, né? Mestre Jader, isso, e a sua esposa Malha, né? Do Produtos à Malha. Durante muitos anos, o café robusta de Rondônia foi visto apenas como um grão comum, destinado principalmente à indústria. Em Rondônia, essa história começou a mudar quando agricultores familiares passaram a investir em qualidade, inovação e cooperativismo. Hoje, cafés produzidos por essas famílias conquistam prêmios, cruzam oceanos e chegam às xícaras de consumidores em países como Coreia do Sul, China, Alemanha e a Espanha. No centro dessa transformação está a Cooperativa dos Agricultores Familiares da Amazônia, LACOPE, criada em 2017, quando um grupo de produtores percebeu que o café produzido na região tinha características únicas, mas enfrentava um desafio: comercializar microlotes de cafés especiais. Pois é, aí segundo Nildo Pereira, que é o diretor-presidente da cooperativa, a dificuldade que se tinha em comercializar microlotes de café fez com que reunisse um grupo de produtores e começasse a ideia de se criar uma organização que pudesse fazer isso por eles. Aí nasceu a LACOPE, né? A partir da criação da cooperativa, os produtores passaram a trabalhar de forma coletiva para elevar o padrão dos cafés produzidos nas propriedades familiares. O foco deixou de ser apenas a produtividade e passou a incluir qualidade, sustentabilidade e agregação de valor ao produto. Pois é, ainda segundo o diretor-presidente, o diferencial do café produzido em Rondônia começa nas próprias características da Amazônia. O clima, a umidade e a nebulosidade influenciam o desenvolvimento dos grãos e ajudam a formar um perfil sensorial próprio que hoje distingue o robusto amazônico no mercado de cafés especiais. Segundo ele, os cafés especiais da Amazônia e em Rondônia surgiram justamente pelo diferencial que é produzido na região amazônica, pelas características que esse produto tem em função de tudo que cerca a Amazônia. O clima, a nebulosidade, a umidade, tudo isso faz com que o café da Amazônia, o café de Rondônia, em especial o café robusto amazônico, o Matas de Rondônia, tenha características únicas. Além das condições naturais, a cooperativa passou a orientar os produtores sobre boas práticas de manejo, uso racional de agroquímicos e protocolos de produção voltados à qualidade e à sustentabilidade. A proposta, segundo o diretor, é buscar um equilíbrio entre produtividade, preservação ambiental e retorno financeiro para as famílias. A forma de produzir o que mudou foi, de fato, alguns cuidados culturais, alguns tratos culturais que vêm de encontro com a qualidade, o zelo pelo uso racional dos agroquímicos, de forma que não viesse interferir na qualidade do café. Muito bem, isso é muito bom, viu? O investimento na qualidade começou a refletir nos resultados. Ao longo dos últimos anos, cafés produzidos por cooperados passaram a conquistar espaço nos principais concursos de cafés especiais de Rondônia e abriram portas para novos mercados. Segundo ele, hoje 70% de todos os cafés premiados em Rondônia, de uma certa forma, são de pessoas diretamente envolvidas na LACOPE. O reconhecimento também ajudou a ampliar a presença do robusto amazônico no mercado internacional. Tá aí, portanto, são os produtores buscando diferenciais a partir aí do manejo, né? Do melhoramento também na produção, o que é muito importante. 6:39.
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0: Olha, baixa cobertura amplia riscos no campo, né? Baixa cobertura do seguro rural, né? Aí, baixa cobertura do seguro rural amplia os riscos no campo. Ou menos seguro, maior risco, né? Mais riscos. Karina Chagas, traga os detalhes.
2: O Brasil é um dos maiores produtores de alimentos do mundo, mas ainda enfrenta um grande desafio. A área protegida pelo Seguro Rural encolheu quase pela metade em 2025, deixando milhares de produtores vulneráveis aos prejuízos causados por eventos climáticos. Durante o evento Seguro Rural que o Brasil Precisa, realizado em Brasília, especialistas e lideranças do agronegócio defenderam a ampliação da cobertura no campo. Diogo Oliveira, presidente da Confederação Nacional das Seguradoras, a CNSEG, avalia que investir no seguro rural evita gastos públicos frequentes e renegociações de dívidas agrícolas.
5: As renegociações custam caríssimo. Por quê? Você só renegocia dívida inadimplente. A dívida inadimplente ela já vem com 100% de multa, com acruamento de juros e acréscimos e não sei o que tal. Então, assim, a renegociação custa muito mais caro do que se você tivesse pago originalmente a dívida original. Portanto, além da questão de alocação, o problema aqui de olhar e pensar o que é mais barato para a nação.
2: Na avaliação do setor e dos parlamentares, o desafio é ampliar a cultura do seguro no campo. A senadora Tereza Cristina, autora do projeto de lei que moderniza a política do seguro rural, defendeu que esse seguro deixe de ser apenas uma modalidade que cubra perdas provocadas pelas mudanças climáticas e passe também a dar previsibilidade e segurança ao produtor rural.
6: Nós temos que trabalhar o nosso agricultor para ele ter a cultura do seguro. Não adianta o agricultor do Rio Grande do Sul fazer o seguro, John, e lá o do Mato Grosso, que não tem muitas perdas, elas são menos recorrentes, ele achar que não precisa do seguro. E o seguro ele não é só climático, mano. Esse é o principal ponto, mas ele tem que partir para um seguro de renda. Ele tem que partir para um seguro paramétrico, ele tem outras opções, né, para que o produtor possa, cada um, segurar a sua produção de uma maneira, a maneira mais apropriada para a sua produção, para o seu nível de tecnologia.
2: Especialistas criticaram também o baixo volume de recursos destinados ao programa de subvenção do seguro rural e defenderam soluções como seguros paramétricos para maior flexibilidade no pagamento das indenizações. O projeto de lei que moderniza a política do seguro rural deve ser votado no Senado na primeira semana de agosto. Para mais conteúdos como este, acesse o site Notícias do Seguro. Agência Rádio Web, produção e reportagem, Karina Chagas.
0: Obrigado, Karina.
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0: Em Rondônia já são 6h43, 6h43 em Rondônia, chegando o nosso intervalo comercial. Na sequência tem um giro de notícias e muito mais.
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0: Mix 6:45.
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0: Pois é, o Jornal da Mix nessa manhã de quarta-feira, 15 de julho. Hoje é o Dia do Homem.
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0: Agora faltam 10 minutos para 7 horas. Atenção, viu, caminhoneiros? Tem uma boa notícia para vocês. É que o Senado aprova a MP do frete mínimo com perdão a caminhoneiros que bloquearam rodovias em 2022. Vamos lá. O Senado aprovou ontem a medida provisória 1343/26, conhecida como MP do frete mínimo, e a iniciativa que altera as regras do piso mínimo do transporte rodoviário de cargas vai à sanção presidencial. A MP está em vigor desde março e dependia da aprovação do Congresso para se tornar lei em definitivo. O texto foi aprovado pela Câmara dos Deputados em junho. Na Casa Baixa, foi incluída a anistia a caminhoneiros multados por bloqueios em rodovias após as eleições de 2022. Em entrevista a jornalistas na segunda, o líder do governo no Congresso,

0: Nacionais apresentadas pelo relator revisor, o senador Stevenson Valentim do Podemos do Rio Grande do Norte, foram: ampliação de critérios para o cálculo do piso mínimo do frete, permitindo que a ANTT, que é a Agência Nacional de Transportes Terrestres, considere outros custos operacionais. Também a autorização para a ANTT criar pisos mínimos diferenciados conforme o tipo de carga, operação, veículo e outros fatores que efetivamente impactem os custos do transporte. Também, outra alteração trazida aí pelo relator, outras adequações redacionais, é o reforço ao caráter obrigatório do piso mínimo do frete, mantendo a indenização ao transportador e deixando expresso que a aplicação das sanções deve respeitar o princípio da proporcionalidade, claro, né? Outra adequação é a imposição de critérios mais rígidos para responsabilizar sócios e administradores, exigindo comprovação de fraude, abuso da personalidade jurídica ou desvio de finalidade antes de estender punições. Também o endurecimento da punição para reincidentes que contratarem frete abaixo do piso, mantendo multa de até R$1 milhão, mas retirando um valor mínimo para permitir sanções proporcionais ao caso. Também há uma outra adequação, foi determinado que a ANTT suspenda a emissão da COT, que é o Código Identificador da Operação de Transporte, quando o frete estiver abaixo do piso mínimo ou com informações obrigatórias ausentes. Também a proibição a empresas de gerenciamento de risco de barrar motoristas com base em processos judiciais sem trânsito em julgado ou processos administrativos sem decisão definitiva. E a última, a inclusão expressa das cargas pressurizadas entre as modalidades consideradas no cálculo do piso mínimo do frete. Representantes da categoria ameaçaram entrar em greve geral caso a MP não fosse pautada pelo presidente do Senado, Davi Alcolumbre, o que finalmente aconteceu, né? A pressão veio e o Congresso, né, acabou votando, sempre sob pressão, né? O Congresso tinha 120 dias desde a publicação para analisar o texto, ou seja, tinha até amanhã, 16 de julho. O presidente da Associação Brasileira dos Condutores de Veículos Automotores, a Brava, Wallace Landi, afirmou que a categoria estava indignada com o Alcolumbre por não inserir o texto em votação e que responsabilizarão ele por uma eventual greve. Segundo Landi, a perda de validade da MP representaria um retrocesso para a categoria, que vê na medida uma forma de ampliar a segurança e autonomia da categoria. Finalmente, viu, senhores motoristas, não chegou exatamente como vocês queriam, mas chegou. Chegou. Aí agora é questão de, futuramente, algumas outras adaptações, ou eu diria, outras pequenas melhorias. Tá aí o frete mínimo, né? A lei do frete mínimo. Só falta agora ser sancionada pelo presidente da República, que já declarou através do seu líder Randolfo Rodrigues que vai vetar aquela questão ao perdão aos caminhoneiros que fizeram aquela greve, aquela paralisação em 2022, ali no aquela greve e paralisação pós-eleitoral com bloqueio das estradas, né? Só que mesmo o presidente vetando, o próprio Congresso pode derrubar o veto do presidente, caso haja vontade dos parlamentares e principalmente do presidente do Congresso, no caso, o senhor Davi Alcolumbre. Agora faltam 4 minutos para 7 da manhã.
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0: Agora sim, nós vamos ao giro de notícias com a Cassi Balog. Parece que os Estados Unidos recuaram de cobrar aquela tarifa lá no Estreito de Hormuz. Ou seja, para passar no Estreito de Hormuz, teriam que pagar uma taxa, né? 20% sobre o valor da carga, seria mais ou menos isso, Cassi Balog? É com você, Cassi Balog.
2: Este é o Giro de Notícias. Eu sou Cassi Balog e você acompanha os destaques do momento. Os Estados Unidos realizaram novos ataques aéreos contra o Irã nesta terça-feira, antes de retomar o bloqueio naval a portos e áreas costeiras iranianas. Segundo o Comando Central estadunidense, a ação tem como objetivo enfraquecer capacidades militares do Irã usadas contra navios comerciais no Estreito de

0: de Hormuz. O bloqueio entrou em vigor às 17 horas no horário de Brasília. A primeira investigação da operação sem desconto da PF foi concluída. A operação apura um esquema de descontos indevidos em aposentadorias e pensões do INSS. O relatório foi enviado ao ministro do STF, André Mendonça, e agora será analisado pela Procuradoria-Geral da República. Ao todo, 48 pessoas foram indiciadas, entre elas o ex-presidente do INSS, Alessandro Stefanuto, e outros ex-dirigentes do órgão, investigados por crimes como organização criminosa, lavagem de dinheiro e corrupção passiva. A Associação Brasileira de Empresas de Pesquisa criticou a proposta do TSE de criar um selo para reconhecer os institutos com as pesquisas eleitorais que mais se aproximarem do resultado das urnas. Em nota, a entidade afirmou que as pesquisas retratam a intenção de voto no momento da coleta de dados e não devem ser tratadas como previsões, já que o comportamento do eleitor pode mudar até o dia da votação. A OAB, Ordem dos Advogados do Brasil, pediu ao ministro do STF, Alexandre de Moraes, que garanta a comunicação pessoal e reservada entre o ex-presidente Jair Bolsonaro e seu filho, o senador e pré-candidato Flávio Bolsonaro. Segundo a OAB, o contato deve ser permitido para fins exclusivamente profissionais, já que Flávio atua como advogado do pai, que cumpre prisão domiciliar em Brasília. Termina nesta quarta-feira o prazo para que os Estados Unidos decidam sobre a aplicação de uma tarifa adicional de 25% sobre parte das importações brasileiras. O acordo enfrenta impasses, porque o Brasil não aceita discutir mudanças no PIX, enquanto os Estados Unidos resistem a reduzir a sobretaxa sobre o açúcar brasileiro em troca de alterações na tarifa do etanol. O ministro do STF, Flávio Dino, deu prazo de 30 dias para que o Congresso explique irregularidades na destinação de recursos de emendas parlamentares. Na decisão, Dino criticou o que chamou de terceirização de emendas e afirmou que é irregular a atuação de ex-parlamentares na indicação de recursos públicos. O ministro também determinou que o Ministério da Saúde e representantes de secretarias estaduais e municipais prestem esclarecimento sobre o uso de emendas na área da saúde. O Giro de Notícias é uma produção da Agência Rádio Web. Texto e apresentação, Cassie Balog. Edição, Thiago Pedruzzi.
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2: Agora falta 1:07 em Rondônia, faltando apenas 1:07. Olha, acabou de sair a pesquisa da Genial Quest, né? E Lula lidera o segundo turno com 45% contra 37% de Flávio Bolsonaro no segundo turno. Tá bom? Já eu trago os detalhes. Ah, e lá no Ceará, como é que tá? Lá no Ceará, o Lula tem somente 62% contra 21% de Flávio. Também, essa é a pesquisa Real Time Big Data. Vamos ao intervalo comercial, depois a gente fala sobre essas duas pesquisas, tanto a nacional, quanto trazendo também aqui esse comentário sobre lá no Ceará. O Ceará continua sendo o Ceará, né? Desse jeito, dando uma diferença muito grande aí para Luiz Inácio Lula da Silva. 7 horas pontualmente aqui no estado mais pujante e próspero do norte do Brasil, chegando o nosso intervalo comercial.
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0: Pois é, o Jornal da Mix nessa manhã de quarta-feira, 15 de julho. Hoje é o Dia do Homem.
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0: Em Rondônia já são 7:07, passando 7 minutos das 7 da manhã aqui no estado de Marechal Rondon. O meu bom dia vai pro Manuel Modesto lá na Mercearia Modesto, acompanhando o Jornal da Mix nessa manhã de quarta-feira. Bom dia, Manuel. Bom dia, Mirandinha. Como é que vai, Mirandinha? Pois é, como é que vai, Mirandinha, tudo bem aí no São Bernardo? Bom dia, mestre José Ferreira, o Zé Cachaça, aqui no município de Urupá. Isso mesmo, Zé Cachaça, como ele é conhecido, o seu José Cachaça. Isso, pois é, é como ele é conhecido, viu? Muito bem, bom dia, seu José Ferreira. Bom dia, Sargento J. Maria, ele a sua muito digna esposa, a dona Eunice, também o acompanhando, né? Muito bem, também bom dia pra quem? Bom dia pro Ticalé, tá fazendo o café da manhã, sempre nesse horário, né? Poxa vida, bom dia Miguel tá por aí, né? Tá no caminhão, tá aí no caminhão, né, Miguel? Bom dia, o Chiquinho, né? O Chiquinho, o homem do aplicativo, tá no aplicativo, rodando pelas ruas de Jiparaná, né? Pelas ruas de Jiparaná, o Chiquinho, esqueci o sobrenome do Chiquinho, né? Eu chamo de Chiquinho, é o Francisco, isso, mas Chiquinho, tá lá. É só você chamar o Chiquinho, só no seu telefone dele, né? Aí no aplicativo, que você precisar de um aplicativo, é só chamar o Chiquinho, que rapidamente leva você onde você precisar. E ele levanta cedo, viu? Fica dormindo até meio-dia, não. Bom dia para ele, bom dia para o pastor Luiz, motorista de caminhão, nos acompanhando. Bom dia, Emerson. E bom dia, Alexandre. Ah, bom dia também pro Fernando, né? E a esposa Márcia, lá no bairro Talismã. Né, Fernando? Acompanhando, a gente tá na hora do café, né, Fernando? Isso mesmo. Bom dia, Alexandre Garcia.
2: Bom dia. A ameaça de greve dos caminhoneiros fez com que o Senado aprovasse, enfim, a medida provisória, que já estava esgotando o prazo, estabelecendo um piso do valor do frete. Ao mesmo tempo, a medida provisória anistia os caminhoneiros que participaram de manifestações nas estradas brasileiras no 8 de janeiro. E também cria um piso salarial para o caminhoneiro. Isso foi retirado no Senado, porque isso estaria incluído na possibilidade de negociação direta entre patrões e empregados. Seria um piso de 5.000 por mês. O líder do governo no Senado, o senador Randolph Rodrigues, disse que Lula vai vetar a anistia das multas. Vai manter apenas esse valor do frete. Mas, enfim, os caminhoneiros suspenderam o planejamento da greve. Bom, falei em caminhoneiro, já falei nisso no meu canal do YouTube, mas tenho que falar de novo para todos os proprietários de veículos a gasolina, que eles estão sendo desrespeitados, tapeados, prejudicados, né? Porque agora o governo está pondo ainda mais etanol na gasolina. O mundo inteiro sabe que o máximo que é recomendável, o máximo para motores a explosão a gasolina é 11%. A gente já estava com 30% e vai para 32%. E o Conselho Nacional de Política Energética ainda diz que foram feitos testes, não altera muito em veículos leves, ou seja, na moto, no carro, altera sim. Desde o tanque de gasolina até o bico injetor e por todo o trajeto por onde passa essa gasolina adulterada por 3 vezes o máximo possível. Na Europa você compra a gasolina E5 e a E10, né? Tem preços diferentes. 5 tem 5% de etanol, a 10 tem 10%, isso é o máximo. Mas aqui no Brasil, o Estado não respeita a nação. O Estado só existe para servir a nação e tem que respeitar. Mas aí a nação pode dar o troco, porque a nação, afinal, constituída de cidadãos que são enganados e desrespeitados, que pagam impostos e que votam. Acho que a gente tem que dar a resposta no voto, então, já que não nos respeitam, né? O Estado não nos respeita. Isso é trágico. É, faz parte de uma cultura de desrespeito. Essa é a verdade. Bom, a outra cultura é aquela em que só fica o Marcos Valério punido na Lava Jato, por exemplo. Agora, eu estou vendo aqui, tá? A Polícia Federal mandou 265 páginas para o ministro relator André Mendonça sobre o caso lá dos descontos dos idosos da Previdência. Né? Um crime cruel, crudelíssimo, em que tiraram 6 bilhões de 40 milhões de idosos e idosas, né? De aposentados, pensionistas. E aí foram 48 os indiciados, proposta de indiciamento que foi para o ministro André Mendonça. E lá estão o sujeito que foi presidente do INSS, Alessandro Stefanuto, que foi procurador do geral do INSS, Virgílio de Oliveira Filho, o presidente da Confederação Nacional da Agricultura Familiar, da CONAFER, Carlos Roberto Ferreira Lopes, o careca, né, o Camilo Antunes, Antônio Carlos Camilo Antunes, careca do INSS, né, por corrupção, lavagem de dinheiro e organização criminosa. Só que tá faltando gente aí, né? Vamos ver o que vai dizer o ministro André Mendonça, se ele não tá desconfiado que tá faltando gente. E só para encerrar, pesquisa que o BTG encomendou para Nexus. No primeiro turno, dá Lula 40, Flávio 34, Caiado 5, Zema 4, Renan 4. Se a gente somar isso, a direita tem 47 e Lula tem 40. Né? Só que chega no segundo turno, o Lula tem 47 e o Flávio tem 44. É que o Flávio tem uma rejeição de 50, Lula tem uma rejeição de 46. E a direita não sabe que o adversário é Lula. A direita acha que o adversário é Caiado, é Zema ou é Flávio, e os influenciadores de direita brigam entre si, né? Esquece de guardar energia para não repetir o Lula. Lá no Chile, eu já mencionei isso aqui, lá no Chile, no primeiro turno, a comunista ganhou, fez 27. O Castro fez 24, o Parisi 20 e o Kaiser 14. Os três de direita, somados, dá 58%. Aí foi pro segundo turno, eles continuaram com 58%, a direita unida, e ganhou da comunista. E o Castro é presidente hoje. Dizem, né, o povo unido jamais será vencido. Mas se o povo brigar entre si, aí complica. De Brasília, Alexandre Garcia.
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0: Agora já são 7:14 em Rondônia. Em Rondônia, 7:14. E o governo do estado, né, remaneja 231,5 milhões da saúde e muda o destino de verba prevista para o euro, hein? Que é isso, governo Rocha? O governo de Rondônia sancionou uma lei que transfere 231,5 milhões do orçamento da saúde. O dinheiro que estava reservado para a implantação do Hospital de Urgência e Emergência de Rondônia, o euro em Porto Velho, e ainda para contratos de parcerias público-privadas, agora será usado para custear outras despesas da área. A lei foi publicada em edição suplementar do Diário Oficial do Estado na última sexta e assinada pelo governador em exercício, o desembargador Alexandre Miguel. Do total remanejado, 70 milhões estavam previstos para a locação do prédio do euro, com possibilidade de o imóvel passar a ser do Estado ao fim do contrato. 70 milhões. Outros 161,5 milhões eram destinados ao pagamento de contratos de parcerias público-privadas, as chamadas PPPs. Segundo a lei, os 231,5 milhões serão destinados ao Fundo Estadual de Saúde para cobrir despesas de manutenção e terceirização de serviços ao longo do ano. Entre os principais destinos dos recursos estão 89,7 milhões reais para garantir atendimentos por meio de convênios e contratos com a rede privada, 76,5 milhões para apoio financeiro a prefeituras e entidades que atuam na área da saúde, 25,5 milhões para manutenção das unidades hospitalares estaduais, 12,5 milhões para outras despesas das unidades hospitalares. A lei entrou em vigor na data da publicação. O texto não informa se a retirada dos recursos destinados ao euro terá impacto no cronograma de implantação da unidade ou no contrato de locação previsto. Pois é, é o governo de Rondônia fazendo aí as suas belas ou as suas bobagens. Ou seja, na verdade, parece que o governo de Rocha está meio perdido e no apagar das luzes, né? No apagar das luzes, é apagar das luzes, porque só tem até 31 de dezembro. E como ninguém é candidato, não sei se eles estão querendo fazer arrumar a casa, um arranjamento, mas muitos investimentos importantes que foram anunciados pelo governador Marcos Rocha, a gente vai vendo que pouco a pouco vai ficando de lado. É o caso do euro. Com esse remanejamento, dificilmente teremos euro em Porto Velho na modalidade que foi anunciada, na modalidade do jeito que foi anunciada, propalado e propagado aos quatro ventos, aos quatro cantos do estado de Rondônia, de que nós teríamos um hospital à altura, moderno e tal, e pagaria esses 70 milhões e e que ao final o hospital seria nosso, né? Parece que tudo está tomando uma nova direção, um caminho bem diferente do que foi anunciado pelo governo do estado, para nossa tristeza. Ou seja, parece que o governo não está conseguindo arrecadar aquilo que desejou. E se está conseguindo arrecadar, não está conseguindo administrar nos moldes que a gente espera, ou que nós esperávamos, ou que o próprio governo esperava. Tem muita coisa aí para acontecer nesse governo de Marcos Rocha, até 31 de dezembro, viu? E pior que tem algumas coisas aí que está acontecendo. Infelizmente, não são fatos bons, né? Não são fatos bons, para nossa tristeza. Mas eu espero que o governo ainda se encontre nesse apagar de luzes e o Marcos Rocha possa deixar a sua marca inapagável do estado de Rondônia. O último coronel que foi governador desse estado, hoje ele tem muitas ruas com seu nome, colégios, porque realmente a sua passagem foi marcante, que foi o coronel Jorge Teixeira. O que nós esperamos é que Marcos Rocha, que também é coronel, ainda possa deixar sua marca, não negativa, mas esperamos que positiva. 7:19 em Rondônia.
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0: Pois é, e o Senado aprovou, né, uma aposentadoria de agentes de saúde, viu? Até que enfim, atenção, agentes de saúde, o Senado aprovou, viu? Até que enfim aprovou. Vamos lá. E quem vai nos trazer as informações é o Yuri Hudson, direto de Brasília.
3: O Senado Federal aprovou a proposta de emenda à Constituição que cria uma aposentadoria especial para agentes comunitários de saúde e agentes de combates às endemias. A medida foi aprovada por ampla maioria e é considerada pela área econômica do governo Lula como uma verdadeira pauta bomba que deve sobrecarregar o orçamento em mais de 27 bilhões de reais. A proposta reduz a idade mínima para a aposentadoria para 57 anos no caso das mulheres e 60 anos no caso dos homens, desde que sejam comprovados 25 anos de contribuição e de efetivo exercício na atividade. O texto também estabelece regras de transição e amplia benefícios aos agentes. Durante a votação, a líder do governo no Senado, senadora Tereza Leitão, explicou que o Palácio do Planalto manteve a preocupação com o impacto fiscal da proposta, mas que decidiu liberar a bancada para votar conforme a própria convicção.
4: Sabemos também a responsabilidade que o governo tem na relação com os entes federativos. É uma posição de governo, porque ela não se encerra apenas nessas coisas que eu disse, que são muitas, mas que têm injunções que se relacionam com outras. Por conta disso, o governo vai liberar o voto da sua bancada.
3: Segundo estimativa do Ministério da Previdência, a medida pode gerar impacto de até 27 bilhões de reais nas contas públicas ao longo dos próximos 10 anos. O relator da proposta, senador Irajá, rebateu as críticas e afirmou que a PEC representa uma conquista histórica para profissionais que atuam diretamente na prevenção de doenças e no atendimento às comunidades.
5: Comemorando essa grande vitória da PEC 14, com a votação histórica, com mais de 70 votos, aprovação maciça da casa, um reconhecimento, um respeito, uma admiração por essa categoria que merece toda a nossa admiração.
3: Como se trata de uma emenda à Constituição, a proposta não depende de sanção presidencial e seguirá agora para promulgação pelo Congresso. Agência Rádio Web de Brasília, Yuri Hudson.
0: Obrigado, Yuri.
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0: Agora já são 7h23 em Rondônia. A Prefeitura de Ariquemes tem processo seletivo suspenso pela Justiça do Estado, viu? Pois é, a Justiça suspendeu o processo seletivo simplificado aberto pela Prefeitura, lá da região do Jamari, Ariquemes, que ia contratar assistentes sociais e psicólogos. A decisão proferida pelo juiz de direito Marcos Vinícius dos Santos Oliveira, na terceira vara civil, deferiu liminar em ação popular juizada por dois cidadãos ariquemenses e determinou a paralisação imediata de todos os atos do certame, com multa diária de 5 mil em caso de descumprimento, limitada inicialmente a 100 mil reais. O processo seletivo regido pelo edital 001 previa a contratação temporária de 10 profissionais, 5 assistentes sociais e 5 psicólogos. Os salários seriam de R$ 4.452 e o prazo inicial seria de 12 meses, prorrogável por mais 2 anos. A decisão identificou em análise preliminar um conjunto de ilegalidades que, nas palavras do magistrado, não recaem exclusivamente sobre atos específicos da execução do certame, mas sobre o próprio instrumento convocatório que lhe confere fundamento normativo. O edital não reservou nenhuma vaga para candidatos negros em violação à Lei Estadual 5732, que obriga a reserva de vagas em processos seletivos públicos realizados no âmbito do Estado de Rondônia. O juiz destacou que a lei vem sendo aplicada uniformemente em certames de todos os poderes do Estado, sem que qualquer município rondoniense a tenha contestado, o que reforça sua eficácia consolidada. Pois é, o edital sequer menciona a palavra deficiência, tá? Que reserva 10% das vagas para pessoa com deficiência. E estabelece expressamente que o silêncio do edital não afasta sua incidência. A omissão, portanto, não é mera falha formal. É supressão deliberada de um direito constitucionalmente assegurado na nossa Constituição. Pois é, o item 10.2 do edital vedava expressamente a assinatura do contrato por candidatas em gozo de licença maternidade. Olha, a decisão considerou que a cláusula pode configurar restrição fundada na condição gestacional. Mais uma violação direta à proteção constitucional à maternidade, também prevista na Constituição. Também doentes discriminados foram discriminados. A mesma cláusula impedia candidatos afastados por doença de assinar contratos em tensão com a vedação de discriminação por estado de saúde estabelecida também na nossa Lei 13.146. Ainda, o golpe mais contundente veio do próprio texto da Prefeitura, no item 2.1 do edital, que justificava a contratação pela necessidade de recomposição da força de trabalho diante do encerramento e da iminência do término de contratos temporários vigentes e da insuficiência de servidores efetivos. Em outras palavras, o município confessou por escrito que a demanda é contínua, estrutural e permanente, exatamente o padrão que o STF declarou constitucionalmente inadmissível, né? Tá aí, vai ter que refazer, hein? Tem que refazer, o pessoal quer burlar, né? Prefeitura de Ariquemes burlando, tentando burlar, que é isso? Faça concurso, é o caminho correto, constitucionalmente garantido, mas eles querem burlar de qualquer maneira. 7 horas e 26 minutos em Rondônia.
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0: Sete e 27 em Rondônia, chegando o nosso intervalo comercial.
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6: Diego Barone de volta aqui na Rádio Mix. E aí, o filme Michael já em cartaz nos cinemas, que conta a história do rei do pop, é bom? Eu já fui assistir e assim, se você encarar como uma celebração da carreira dele, como uma homenagem, ok. O filme cumpre muito bem esse propósito, afinal a recriação dos clipes, principalmente dos seus bastidores, os shows, os passos de dança icônicos, são realmente impressionantes, arrepia mesmo. É tão bom que você esquece que é o Jafar Jackson que tá na tela. O ator sobrinho do Michael que de fato conseguiu recriar a essência do seu tio. Agora, se você pensar que essa é uma cinebiografia, aí faltou uma profundidade maior, sabe? O drama, o sofrimento da sua trajetória faltou impactar, aprofundar mais as personalidades e emocionar com a vida dele e com as histórias que a gente nunca viu e não só com a música. O longa tenta focar na relação do Michael com seu pai, até tem alguns conflitos, a solidão do Michael e a amizade com animais, mas é muito superficial, suave e apressado. E alguns momentos são meio jogados. Mas vale você ir até o cinema? Ah, sem dúvida. Porque no final das contas, ver o Michael Jackson desse jeito cinematográfico é prazeroso demais. O filme Michael está em cartaz. Me segue no Instagram para mais. @ Diego Barone no ar. Lá tem o link do canal Kryptonita no YouTube, onde eu apresento mais conteúdos desse universo.
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0: Mix 7:29.
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0: É o Jornal da Mix nessa manhã de quarta-feira. Hoje é dia 15 de julho. Hoje é o Dia do Homem.
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0: Pois é, e no país das desigualdades, o deputado estadual Ribeiro do Simpol gastou R$ 661 mil apenas com publicidades nos primeiros 6 meses do ano. Que é isso? Vamos conferir aqui. Dados disponíveis no portal da transparência da Assembleia Legislativa de Rondônia indicam que o deputado estadual Ribeiro do Simpol registrou R$ 661.500 em despesas com serviços de publicidade e consultorias durante o primeiro semestre desse ano, viu? De acordo com o levantamento, R$ 411.700 foram destinados à contratação de serviços de publicidade, enquanto outros 249.800 correspondem a despesas com consultorias. Os valores foram apurados a partir das informações oficiais disponibilizadas no sistema de transparência da Alero. O levantamento considera exclusivamente essas duas modalidades de despesas e não inclui outros gastos permitidos para o exercício da atividade parlamentar, como combustíveis, manutenção e locação de veículos, passagens aéreas, diárias, aluguel de escritórios de apoio e demais despesas previstas na legislação. A divulgação dos dados tem como objetivo ampliar o acesso da população às informações públicas e contribuir para o acompanhamento da aplicação dos recursos utilizados pelos mandatos parlamentares com base em registros oficiais disponíveis para consulta. A reportagem foi elaborada exclusivamente a partir das informações constantes no portal da transparência da Assembleia Legislativa de Rondônia, sem inclusão de dados externos ou estimativos, viu? Pois é, a redação mantém espaço aberto para manifestação do deputado Ribeiro do Simpol. Olha, senhores, o deputado, com publicidade, ele registrou 661.500. 661.500 com publicidade. Isso não está incluído diárias, não está incluído combustível, não está incluído outras verbas de gabinete. Agora, você já pensou se todos os deputados, são 24. Gastando o que o deputado Ribeiro do Simpol gastou no primeiro semestre com publicidade, você sabe quanto nós estamos pagando pelo nosso galinheiro de ouro, né? R$ 15.876.000. Se cada deputado estadual gastar o mesmo que o deputado Ribeiro do Simpol, isso aqui elevado por 2, nós estaremos pagando ao ano R$ 31.752.000 apenas para os nossos deputados estaduais, apenas, não é salário, não é diária, não é verbas de gabinete, isso aqui apenas para os nossos ilustres deputados, que parece que encontram-se numa verdadeira gaiola de ouro, estarem apenas divulgando seus mandatos, dando publicidade aos seus atos. Você já pensou o quanto nós estamos gastando com os nossos ilustres deputados estaduais? Os nossos ilustríssimos deputados estaduais? Olha aqui, é o valor. Eu estou levando em consideração o valor aqui do Ribeiro do Simpol, o deputado Ribeiro do Simpol, tá? Eu estou pegando como base o que ele gastou, que está lá no portal da transparência, está aqui no site Rondô Notícias, apenas com publicidade. Então, somente com publicidade, levando em consideração aqui como base o que o Ribeiro do Simpol gastou até junho, durante o ano nós poderemos estar pagando R$ 31.752.000 apenas para os nossos ilustríssimos deputados estaduais gastarem suas publicidades, né? Em apenas publicidades, nas publicidades dos nossos ilustríssimos deputados, dos quais aqui pego como base os R$ 661.000 em despesas com serviço de publicidade e consultoria durante o primeiro semestre do deputado Ribeiro do Simpol, né? Agora é bom até a gente entrar lá no portal e ver como é que estão os demais deputados estaduais. Agora, isso aqui é publicidade, aí vem ainda, vem as diárias, vem as demais verba paletó e papapá e tantantã e diária e tudo mais, passagens aéreas, combustíveis. Quanto será que nós estamos pagando por cada deputado estadual, entre salários, verbas de gabinete, publicidade, auxílio paletó e tudo mais? Quanto será que um desses nossos ilustres representantes na Lero estão custando aos nossos bolsos? Será que os deputados não estão enfiando sorrateiramente a mão no bolso de cada um dos rondonienses, que paga muito caro pela permanência de cada um dos mesmos ali na Assembleia Legislativa do Estado de Rondônia? Será que está valendo a pena o valor que nós pagamos por cada um dos nossos ilustríssimos deputados estaduais, levando em consideração o alto valor gasto em publicidade e assessoria do deputado Ribeiro? Fica a pergunta no ar. 7h41 agora.
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0: Pois é, enquanto nós gastamos essa dinheirama com os nossos deputados estaduais, federais e senadores, sabe o que acontece? Na contramão, senhores, olha só, 31 milhões aí daria para fazer muito saneamento básico, né? Mais de 90 milhões de pessoas no Brasil ainda não tem rede de esgoto. Como é que vai ter? Nunca vai ter desse jeito. Pagando deputado estadual a preço de ouro, vai sobrar dinheiro para rede de esgoto? Ô Regis Salvarini, vai sobrar dinheiro desse jeito? Rondônia, dos demais estados. Vamos lá, traga aqui os detalhes.
2: Segundo dados recentes do Ministério das Cidades, cerca de 90 milhões de brasileiros ainda não têm acesso à coleta de esgoto e 33,6 milhões não dispõem de água tratada. O movimento Saneamento Salva, promovido pelo Instituto AEGEA, amplifica o debate e a busca de soluções para a questão do saneamento básico no Brasil, buscando com isso induzir a qualidade ambiental e o desenvolvimento humano. Edson Carlos, presidente do Instituto AEGEA, afirma que um dos piores impactos da falta de saneamento básico se dá nas crianças com até 5 anos. Nessa idade ocorre a formação do cérebro e o corpo precisa de muita água para fazer as conexões neurais. A falta de higiene nessa fase pode prejudicar inclusive o aprendizado escolar no futuro. Ele listou algumas das mais de 20 doenças transmitidas pela falta de saneamento básico.
3: As mais comuns são as diarreias, mas também temos as verminoses, parasitoses, leptospirose, quando tem rato associado ao esgoto, esquistossomose, que é a doença do caramujo, dermatite, né, problemas de pele, febre tifoide, dengue. Então são muitas as doenças transmitidas, né, pela falta de saneamento básico, pela falta de higiene, perigosas para a saúde, principalmente das crianças pequenas e dos idosos.
2: O especialista afirma que o saneamento é muito importante também no combate às doenças respiratórias. Ele relembrou como a água potável se mostrou fundamental no controle da pandemia de Covid e que a proliferação de outras doenças respiratórias também está conectada à falta de higiene. Dando visibilidade à questão através de notícias, reportagens especiais, artigos de especialistas e entrevistas exclusivas, a plataforma www.saneamentosalva.com.br procura promover reflexão e conscientização, e, com isso, mobilizar a sociedade na busca pela universalização da água e do esgoto tratados.
3: Saneamento básico é uma questão de infraestrutura, de obras, tubulações, bombas, é um tema técnico, mas as decisões são sempre decisões políticas. Então é importante que nós falemos cada vez mais sobre esse tema, que a sociedade fale, para que todos os nossos representantes, vereadores, prefeitos, deputados, senadores, presidente da República, secretários, saibam que isso é uma necessidade do Brasil.
2: Segundo Carlos, a melhoria no saneamento básico contribui para a melhoria da economia, geração de mais impostos através do IPTU, diminuição no número de faltas ao trabalho por diminuir a incidência de doenças e amplificação do potencial turístico do país, entre outros benefícios. Repetindo o endereço do site para saber mais sobre o tema, www.saneamentosalva.com.br. Agência Rádio Web, produção e reportagem, Regis Salvarani.
4: Obrigado, Regis.
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4: Em Rondônia já são 7h46, faltando 14 minutos para as 8 da manhã no estado de Marechal Rondon. Vamos ao nosso intervalo comercial.
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4: Mix, faltando 12 para as 8.
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1: Agora faltam apenas 8:08 da manhã e agora vamos reproduzir aqui o escrito da coluna do Mário Sabino, né? Do site Metrópolis. Bolsonaro é perseguido político ao qual negam o direito de ver o filho. Vamos lá. Alexandre de Moraes suspendeu por 90 dias as visitas de Flávio a Jair Bolsonaro por causa da carta de apoio do pai divulgada pelo filho e ainda mandou investigar o candidato ao Palácio do Planalto por ter feito propaganda antecipada. O ministro certamente não assiste às propagandas oficiais do governo Lula. A esta altura do ano eleitoral, só os ingênuos podem acreditar que um tribunal político como o STF toma decisões no interesse exclusivo da justiça. Entre os ingênuos estão evidentes os dois pesos e as duas medidas. Em 2018, quando Lula estava preso em Curitiba, ele recebeu 572 visitas. Como lembrou Sérgio Moro, os visitantes à saída da cadeia davam entrevistas sobre o que Lula havia dito. O então advogado do então presidiário Cristiano Zanin, hoje ministro do STF, pois é, chegou a ler cartinha do cliente diante de câmeras de TV naquele período. Se Deus escreve certo por linhas tortas, as nossas divindades do STF escrevem errado por linhas certas. Traduzindo, os amigos da lei, aos amigos a lei, aos inimigos, os rigores da lei. Ou na versão do italiano Giovanni Giolitti, aos amigos a letra da lei, aos inimigos a interpretação da lei. É como se pautam tanto Alexandre de Moraes como Flávio Dino, que em time perfeito partiu para cima de Valdemar Costa Neto, presidente do partido dos Bolsonaro, a pretexto de acabar com a farra da indicação irregular de destinação de emendas parlamentares. Tudo fica bem mais justificável quando se tem pela frente cidadãos desse naipe. Mas não é a qualidade moral do outro que deveria servir a juízes, nem o seu lado político, uma vez que magistrados pairariam sobre convicções partidárias, o que não é o caso, né, do Brasil. Não é assim o que ocorre no Brasil desde há muito. E só os ingênuos, repetindo, não enxergam a conveniência na aplicação dos rigores da lei neste período que antecede a batalha pela presidência da República, pela totalidade da Câmara de Deputados e por 2/3 do Senado, onde serão jogados os destinos de ministros do STF. Ao impedir que Flávio visite o pai até o intervalo que separa o primeiro do segundo turno da eleição presidencial, Alexandre de Moraes praticamente retira o ex-presidente das articulações eleitorais. Lula, no entanto, pôde fazê-lo há 8 anos. O poste Fernando Haddad visitou-o 21 vezes na prisão e de lá saía com instruções e declarações do condenado que se tornavam públicas. Foram raros os rigores da lei que couberam ao chefão petista, nunca o da suspensão de visitas familiares, e foi um escândalo quando lhe negaram o direito de ir ao velório do próprio irmão. A decisão de Alexandre de Moraes reforça a percepção de que Jair Bolsonaro é perseguido político, a quem é negado até mesmo o direito de ver um filho. Filho que é formalmente um dos seus advogados. E não está inteiramente descartado que ele seja suspensa também à prisão domiciliar por saúde precária. Os ingênuos do Brasil são aqueles que não querem ver. Estes são os piores. Só uma observação. Faz 7 meses que o país foi informado do contrato de 129 milhões de reais do escritório da mulher do ministro Alexandre de Moraes com o Banco Master. E eu acrescento aqui, e até agora não foram trazidos esclarecimentos sobre toda essa dinheirama contratada pelo escritório da esposa do ministro, que hoje tornou-se o algoz ou o tirano do Brasil. Agora faltam 2 para as 8.
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1: Faltando 3 minutos para as 8 horas em Rondônia, Jornal da Mix, edição desta quarta-feira com apresentação de Jairo Pereira, vai ficando por aqui.

0: sou grato a Deus pela oportunidade e a você que nos acompanhou até agora. Então, que tenhamos todos uma excelente quarta-feira com Deus. Eu volto amanhã às 6 e a partir amanhã será eu e o Jafé, né? Eu e o Jafé Chagas aqui no Jornal da Mix, desse jeito, aqui mesclando. E não desligue seu rádio, tá chegando o Jafé Chagas com a programação mais musical do rádio brasileiro aqui na Mix, viu? O comunicador da moda, Jafé Chagas. Faltam 2 para as 8, até amanhã às 6, se Deus assim nos permitir. Grato a todos e até lá.
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1: Mix 759.
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Mix agora 8:03. O meu bom dia pra você hoje, quarta-feira, dia 15 de julho. Hoje é o dia do homem. Pois é, se você não sabia, está sabendo agora. Então, pra você que é homem, fica aqui os nossos parabéns. E chegou aquele momento tão especial, tão aguardado por você, ouvinte Mix, que é de curtir aquela música boa, de deixar o seu dia mais alto astral. Então, bora curtir. 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

0: Mix agora 8 horas e 24 minutinhos. Você acabou de curtir Post Malone, Sunflowers. Está vindo nosso intervalo comercial, mas é rapidinho.
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0: Mix 8:25.
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0: Mix agora 6 para as 9 horas da manhã. Você acabou de curtir Dua Lipa. Pois é, que musicão. Dua Lipa, Don't Start Now. O nosso programa está chegando ao fim, mas eu te espero aqui amanhã a partir das 8 horas da manhã. Eu já fechagas apresentando aqui aquela música para deixar o seu dia mais alto astral. De segunda a sexta, das 8 até as 9 horas da manhã. Tenha um ótimo dia.
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1: Mix 8:55.
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3: Mix 939.
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0: Singer e Robbie Williams. Os três artistas devem apresentar a faixa Desire, música oficial da FIFA. Vale lembrar que a final da Copa também vai contar com shows do intervalo da partida. A performance vai ter a apresentação de Madonna, Shakira, Justin Bieber e muito mais. A final da Copa do Mundo vai acontecer dia 19 de julho, domingo, no estádio MetLife, em New Jersey, nos Estados Unidos. Quer detalhes? 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
1: Mix 9:58. 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
4: Mix 10:26.
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2: Mix 10:55.
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0: Mix agora meio dia em ponto, tá no ar mais uma edição do Top Mix com aquelas que você mais curte por aqui na nossa programação. Sabe como funciona, né? Vamos lá?

0: você mais deu likes na manhã de hoje, BTS Swim, meio-dia 17. Bom, se aquela música que você tá afim de ouvir por aqui ainda não rolou, vamos lá, coloca sua curtida, porque às 5 da tarde tem mais.
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0: Mix e o som do Daft Punk, Get Lucky, meio-dia 27, já já. Depois do intervalo, tem o Baú Express.
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2: E com a eliminação da Copa do Mundo, jogadores que atuam na Europa, principalmente, estão aproveitando as férias. Quer um exemplo? Cristiano Ronaldo. A Georgina, no caso, esposa dele, aquela que manda no robozão, então ela compartilhou fotos do Cristiano numa pista de boliche e rodeado pela criançada. Cristiano Ronaldo não é bobo, né? Ele é tão competitivo, mas tão competitivo, que foi jogar boliche com a criançada. Assim não tem risco de perder, né, Cristiano? Ô, criançada, não vamos ganhar do homem, hein? Titio não gosta de perder, viu?
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3: Mix 11:28.
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0: Em continuar se sentindo incompleto mesmo com toda a conquista material, é? A vida não é só de coisa material, né? Stillness of Heart. Bora lá? Lenny Kravitz.
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5: Mix 1156.
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2: Mix, 12:42.
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0: Giovana de Mogi das Cruzes. Toca pra mim uma do Guns N' Roses.
1: Aqui é Simone e eu quero pedir a música do Backstreet Boys, Everybody.
2: Fala galera da Mix, que é Valdir. Toca uma música aí do Coldplay.

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3: Mix, 12:58.
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0: Esse foi o Maneva Banco de Areia. Já já tem mais músicas aqui na Mix.
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8: Mix 1:29.
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0: Mix agora 3 em ponto, tá aí o Robin Williams. Já já a gente confere mais músicas na Mix e tem o Super Mix com 40 minutos de música direta. Então não saia da sintonia.
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4: Mix 2 e 2.
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0: Mix agora 3:07, tá no ar mais uma edição do Super Mix. E a partir de agora, são 40 minutos de música direto, sem nenhum intervalo.
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1: Mix agora 3h43, tá aí o som do Justin Timberlake com Mirrors, fechando essa edição do Super Mix. Foram 40 minutos de música direto, sem nenhum intervalo.
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3: E com a eliminação da Copa do Mundo, jogadores que atuam na Europa, principalmente, estão aproveitando as férias. Quer um exemplo? Cristiano Ronaldo. A Georgina, no caso, esposa dele, aquela que manda no robozão, então ela compartilhou fotos do Cristiano numa pista de boliche e rodeado pela criançada. Cristiano Ronaldo não é bobo, né? Ele é tão competitivo, mas tão competitivo, que foi jogar boliche com a criançada. Assim não tem risco de perder, né, Cristiano? Ô, criançada, não vamos ganhar do homem, hein? Titio não gosta de perder, viu?
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5: Mix 2h44.
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0: Mix agora 3:57, tá aí o som do Bruno Mars com Rosé. Repetir, na volta tem mais músicas na programação e as três mais pedidas da história da Mix.
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7: Mix, 2:59.
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peças foram 3 das mais pedidas por você em 2013. 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
2: Mix 3 e 16.
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0: Mix agora 4:35, esse foi o Capital Inicial, Natasha.
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0: risco de perder, né, Cristian? Ô, criançada, não vamos ganhar do homem, hein? Titio não gosta de perder, viu?
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1: Mix 3:58.
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1: Mix agora 5:02, excelente tarde de quarta-feira, 15 de julho. A gente começa mais uma edição do Top Mix com as mais curtidas por você pelo WhatsApp.

0: Mix agora 5:10, esse aí foi o som da Taylor Swift ocupando a terceira posição do nosso Top Mix. Agora vamos para o ano de 2007, conferir uma música também que foi muito pedida na época.
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1: Mix agora 5:20, fechando nossa primeira edição aqui do nosso Top Mix. Primeira posição com Bruno Mars, I Just Midnight. Essa edição aqui acabou e volta amanhã.
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1: 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Atenção você que curte animação. A Sony Pictures confirmou o quinto filme da franquia Hotel Transilvânia. E dessa vez, a história deve acompanhar a personagem Mavis assumindo o hotel depois da aposentadoria do pai dela, o Conde Drácula. A trama original do Hotel Transilvânia mostra o dia a dia de um hotel de monstros, até que um dia a filha do Drácula se apaixona por um homem humano. Hotel Transilvânia 5 deve chegar aos cinemas em outubro do ano que vem, e para você saber mais sobre o longa, acessa lá radiomixfm.com.br.
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4: Mix 4:21.
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2: Mix 4:55.
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5: É. Vou te falar, viu, que notícia ruim chega pela televisão também, né?
2: É, Caco.
5: Nossa, eu tava achando que tem horas que a gente acha, pô, se vai dar certo pro Brasil na Copa, é a gente ser campeão, né? Mas se a gente não tá na Copa, o que é vai dar certo pro Brasil é a Argentina não ser campeã. Mas tem alguma coisa se desenhando aí, tá parecendo a jornada do herói, né? A Argentina nessa Copa. Inclusive agora acabou de virar na Inglaterra, 2-1. Eu tava fazendo aquele olho gordo em cima dos nossos irmãos, né? Gosto muito da Argentina, gosto de dar uma passeada, tenho amigos argentinos, mas é aquela rivalidade, né? Que assim, se pra nós vai dar certo agora na Copa, é o quê? É a Argentina não conquistar, acho que é o Tetra, né? Porque ela já é tricampeã mundial. Aí ela vai encostar muito na gente. A Argentina precisa ter uma perninha de distância, entendeu? Então vai dar certo da Argentina não ser campeã.
2: É, agora eu queria tocar uma música especial pros ingleses, foram desclassificados, mas agora não em clima de hino, mas...
5: Peraí, acabou o jogo?
2: Pra gente chorar, praticamente. Vamos chorar?
5: Não.
2: Toda vez que a Inglaterra...
5: Calma, não. Mas, querido, não. Você tá antecipando, vai dar certo. A Argentina vai perder. Lógico que vai.
2: Cara, não tem como.
5: Lógico que tá.
2: Gente, tem como? Você
5: lógico
2: que tá
5: que
2: aí no carro, você que tá ouvindo.
5: A Yas aqui já tá mostrando o jogo. Você acha que dá pra virar, Yas? Dá pra virar? Dá pra dar certo deles não serem campeões?
2: Gente, pelo amor de Deus, vocês não sabem o que aconteceu.
5: Deu 3-1?
2: 9 minutos de prorrogação.
5: 9?
2: E a gente tá em 9:57, vai acabar.
5: Go, England, go!
2: E posso falar?
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5: É bem isso, né?
2: Não tem mais o que fazer. Então,
5: cara,
2: a Argentina tá na final da Copa. Parte boa, que deu certo. O Brasil não avançou.
5: Não avançou.
2: Humilhado, tá?
5: É, não, porque a gente ia passar um pouquinho de vergonha. Mas assim, ainda tem aí um passinho pra Argentina conquistar aí o tetracampeonato, que é a Espanha. E eu acho que eles podem dar uma bela de uma tropeçada lá. Então, vai dar certo, a Espanha vai passar, vai ser campeã.
2: Na boa, fala a verdade. Vai dar certo mesmo?
5: Vai dar certo.
2: Não dá, cara. Que... 2 anos consecutivos ser campeão mundial?
5: Cara, mas
2: a gente já não pode fazer isso com a gente.
5: Então, mas não foi a Argentina. A gente fez isso com a gente mesmo, né? Que a gente era pra estar na final, mas
2: pelo
5: tudo bem.
2: Amor de Deus, Brasil. Mas assim, tem coisas que a gente passa que é só na fé, né? Então hoje a gente vai falar
5: passa
2: sobre
5: raiva
2: isso.
5: Agora.
2: É, exatamente. Sabe aquela parada que parecia impossível, mas você falou, cara, vai dar certo. E deu? Então é o que a gente tá torcendo pra dar. É domingo que é a final da Copa, né?
5: Domingo.
2: Pelo amor de Deus, ô Espanha, a gente acredita em você. Vai dar certo. E trazendo pra nossa vida real, sem chororô aqui, beleza? Os hermanos estão com tudo. Mas trazendo pra nossa vida real, galera. Vamos trocar uma ideia hoje? Entra aqui na live pra você trocar uma ideia comigo, com o Caco, no youtube.com/@mixtudonamix. Inclusive, Caco, nosso canal tá crescendo,
5: tá
2: né?
5: Tá crescendo, cara.
2: Um
5: inclusive,
2: ainda.
5: Deixa eu dar uma olhadinha aqui, porque a gente tem um contador.
2: Vai.
5: Ó, a gente agora tá com 1.000, eu ia falar 1 milhão, cara, uma hora a gente chega lá, mas tá com 1.570 inscritos no nosso canal do YouTube. Galera, nosso canal é novo, é tipo assim, a gente tá abrindo o mato com o facão agora.
2: Exatamente.
5: Entendeu? Então faça o seu papel, cola com a gente no youtube.com/@mixtudonamix, porque enquanto toca a música, enquanto a gente tá no intervalo, a resenha continua, né, Gi?
2: Isso, e é o seguinte, galera, você pode participar e interagir com a gente também, mandando áudio no @mixtudonamix. Esse é o nosso Instagram, você pode mandar no meu também, giza.com. Acabou, Caco. Acabou.
5: Calma,
2: não
5: calma.
2: Fazer o programa, eu tô um pouco
5: não,
2: mal.
5: Acabou mesmo? Não, tudo bem que acabou, mas não acabou a Copa. Ainda tem um jogo. Agora
2: de virada, Caco.
5: Tem Inglaterra e Espanha. Na verdade,
2: saber?
5: É Espanha e Argentina, né?
2: Vai dar certo
5: vai,
2: o
5: vai.
2: De hoje. Só que antes de falar com você que tá aí no carro, você que tá assistindo a gente na live, você vê que eu não consigo fazer a abertura do programa por conta da Argentina. Gente,

0: Eu tava no estacionamento aqui da Rádio Mix. Em questão de 5 minutos que eu subi no elevador, 2-1 pra Argentina. Tava 1-0 pra Inglaterra
1: embaixo do
0: estacionamento.
1: É, cara.
0: E eu fico impressionada. Assim, vamos falar a verdade. Os caras jogam muito, são muito raçudos. Eles vão atrás, eles viram o jogo. Parabéns aos irmãos.
1: Parabéns aos irmãos.
0: Não era o que eu queria, não era o que eu queria.
1: Nem eu.
0: Mas gosto do Messi, gosto do Messi.
1: Gosto também.
0: Tchau, Inglaterra. Eles que inventaram o futebol, tchau, Inglaterra. Fazer o quê? Vai ter que ficar pra próxima, né?
1: Pode fazer aquele joguinho, né? Terceiro e quarto, prêmio consolação com a França também. Acho que pode ser legal, não, sei tá lá. Bom. Ficar
0: foi
1: em terceiro lugar, tá bom.
0: Foi longe. Agora o Brasil, né, gente? Vai dar certo. Quem sabe na próxima Copa?
1: Eu acho que o Brasil terminou essa Copa em 11º. Não foi?
0: Não
1: alguma
0: foi.
1: Coisa assim?
0: Ele nem foi.
1: Não, tô falando na escala ali do... Nossa, velho. Não, pelo
0: Brasil,
1: amor de Deus.
0: Nem foi. Galera, vamos trocar ideia. Ó, você que tá no carro, que tá em casa, tá saindo do trabalho, que sempre tá com a gente aqui no Mix Tudo, primeira coisa, entra aí no youtube.com/@mixtudo na Mix, que é o nosso YouTube, pra gente trocar uma ideia, pra você me ver, ver o Caco consolar a gente, chorar as pitangas. Pode chorar as pitangas também, que tamo junto. E manda áudio no @mixtudo na Mix, falando o seguinte: algo que rolou na tua vida, que tinha tudo pra dar ruim, mas deu certo por conta de você acreditar. Igual o Messi, ele foi lá e falou: mano, vamos virar o jogo, entendeu? Você já virou o jogo, fez dar certo. Acredita que alguma coisa na tua vida também, a partir de agora, desse marco zero aqui, ó, do Mix Tudo, vai dar certo? O que que vai dar certo na tua vida? Manda pra gente no @mixtudo na Mix e no giza.com, que estou online. Estou online pra colocar muitos áudios no programa hoje. E, aliás, Caco, hoje temos convidada também, né? A gente
1: temos
0: vai revelar
1: convidada.
0: Já. Ah, exatamente. Pra começar, vou tocar essa música aqui, né? Será que o nosso astral vai melhorar, Caco?
1: Eu acho
0: melhorar,
1: que vai.
0: Né?
1: É, durante o programa a gente vai melhorar.
0: É, acho que vai. Também acho.
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1: Mix são 6h13, sem chororô, cansei, já lamentei, tá bom, a gente ainda tá na final, 2 anos consecutivos, perigoso, o Messi levantar a taça de novo, mas também ele merece. Eu tô numa confusão aqui, Caco, porque um pouco eu não quero que a Argentina ganhe, um pouco eu acho que o Messi merece, merece muito.
2: Merece.
1: É a última Copa do cara, mano.
2: Ah, cara, posso te falar?
1: O quê?

0: torcer pros hermanos? Ou você, não, pelo amor de Deus, não, cara, senão a galera vai, pelo amor de Deus, aí que eu torcer. Falei, bate vamos na decidir. Madeira.
1: Tá, vamos parar de ser sofredor?
0: Vamos.
1: Vamos decidir aqui agora, eu e você vai?
0: Tá.
1: Vamos decidir?
0: Vamos.
1: Argentina na final.
0: Peraí.
1: Vai dar certo, olha que música boa.
0: Ai, pra... ó, peraí, peraí que eu já vou lançar dois pra cá, dois pra lá.
1: Peraí, vai, ó, uma música muito boa. Uma música muito boa agora aqui pra gente.
0: A gente já tentou dançar forró, não deu certo, mas eu posso tentar de novo. Você quer tentar depois?
1: Depois vamos tentar dançar.
0: Vamos tentar depois.
1: Mas peraí, isso é forró? Peraí, deixa eu entender.
0: Peraí, eu acho que vai entrar.
1: Subiu o som e a galera também que tá ouvindo vai me falar.
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0: Ó, já tá entrando a sanfona aqui, ó, coisa linda.
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0: Olha que voz suave. Quem será?
1: Peraí, vai, mais um pouquinho.
0: Mais um pouquinho, vai.
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1: Pausa pra respirar, a gente precisa. Peraí, que o negócio começou a ficar melhor, ó. O ombro já começou a mexer.
0: Já começou.
1: Vai dar certo.
0: Vai dar certo, cara. A Argentina não vai ganhar essa.
1: Não, Caco, a gente decidiu torcer.
0: Ah, então a gente tá bom. Vamos torcer que vai dar certo.
1: Vai dar certo. Vai dar certo. Você sabe que quando a gente torce é perigoso perder, né?
0: É, porque sempre quando a gente torce pro Brasil, o Brasil perde. Vamos torcer pra Argentina, então, poxa.
1: Vamos chamar a nossa convidada de hoje, a dona dessa voz maravilhosa e desse single maravilhoso. Vai dar certo. Chegou num momento muito bom pra gente. Mariana Aidar, seja muito bem-vinda, cantora, compositora, pela primeira vez na Mix, né?
3: Muito obrigada, Giza, Caco. Tô muito feliz de estar aqui. A primeira vez na Mix, ouvindo vocês, já dando
1: legal.
3: Risada aqui, entrando nesse clima maravilhoso.
1: Agora, ó, só a Mariana Aidar pra fazer, ó, esse hit tocar aqui na Mix, ó. Mas, gente, pro fim de tarde e de noite é uma delícia, não é?
3: É, eu falo sempre que o forró é muito rock and roll, sabe? O forró tem uma energia, assim, que pra dar certo o forró, você tem que colocar muita energia, assim, de rock mesmo, de vida pulsante. Então, forró é muito pop, muito rock, é maravilhoso. Bate no coração das pessoas.
0: Aliás, eu tava dando uma olhada aqui na pauta, você tem uma ligação com a música nordestina que já vem de lá de trás e tem ali um pezinho da família também, né?
3: Pois é. Eu conheci Luiz Gonzaga muito cedo, Caco, porque minha mãe era empresária dele. Então, com 6 anos de idade, eu conheci...
1: Luiz Gonzaga.
3: É, o rei de todos, assim, foi um destino mesmo, né? Sim, o forró entrou por essa porta da frente, assim, na minha vida, como um grande destino.
0: Um portal, né? Não é uma porta.
3: Um portal, gostei.
1: Na verdade, ele que te escolheu, né? Se a gente for pensar... Ô, Mário, mas você é de São Paulo?
3: Eu sou de São Paulo, super paulistana.
1: Assim. Olha que doideira. O que que é alma? Eu falo que alma não tem lugar.
0: Não tem.
1: Não tem tanta raiz, assim. Tem alma que... Vou te falar, hein?
0: Tem alma, assim, é onde o coração pulsa, né? E pelo visto, aqui é pulsa na música nordestina.
1: Exato.
3: É, gosto muito.
1: Essa é a primeira música do seu novo álbum?
3: Isso, ele tá sendo construído ainda, né? Tô gravando, tô muito feliz. É, e eu fiz essa música em parceria com o Tato, do Fala Mansa.
1: Caramba, que legal!
3: Que eu queria já fazer algo com ele há muito tempo. E a gente compôs essa música junto com o Duane, com a Indy, com o Thiago Lopes também, assim, num quinteto. Foi muito legal, pensando nessa mensagem, né? De passar sempre uma coisa boa. O Tato tem muito isso, assim, de passar mensagens através da música dele, através do forró. E eu acho que o mundo tá precisando muito de mensagens boas.
1: Se tem,
3: né,
1: uma coisa que o mundo tá precisando é de mensagem boa, de letra boa, de melodia boa. Resumindo, de música. Porque a música, ela tem que ser boa, ela tem que passar, ela tem que transcender, ela tem que tocar, ela tem que transformar. Se não...
3: Exatamente, é isso que eu acredito. A minha ligação com música, antes de tudo, é muito espiritual, assim. É onde realmente a gente pode, como você falou, transcender, melhorar, se alegrar. Então é assim que a música vem pra mim.
1: E impacta muita gente, né, Caco?
0: Ah, com certeza. Eu acho que a música é um dos maiores vetores de mudança, né, da sociedade também, de você conseguir passar uma mensagem, a pessoa poder absorver e interpretar da maneira dela. Mas uma coisa que eu queria entender também, Mariana, você começou muito cedo. Qual foi o primeiro passo que você deu pra se tornar uma musicista, pra se tornar uma cantora que você é hoje?
3: Eu comecei tocando violoncelo quando eu era pequena.
1: Gente, mas assim, para.
0: Pera aí.
1: Gonzaga, violoncelo.
0: Eu fico imaginando uma criança com violoncelo. É um instrumento grande.
1: Gente, mas, né? Então, vamos explicar pra nossa audiência o que é um violoncelo. Porque eu acho, a última vez que eu achei que um violoncelo era um violoncelo, era um baixo. Que tava...
0: Era uma rabeca.
1: Porque é um negócio grandão, né? Tipo...
3: Sim, é o médio, né? Porque tem o baixão mesmo, o baixo acústico. E o violoncelo, depois tem a viola e o violino.
1: O violoncelo, mas é aquele grandão?
3: O violoncelo que toca de pé, com arco. Dá pra tocar também pizzicato, mas aquele toca... Assim, com Ah, isso, esse aí.
4: Que tem uma
3: lindo, um timbre maravilhoso, assim, a coisa maravilhoso. Mais linda.
0: Mas como uma criança já vai logo pro violoncelo, porque geralmente a criança quer tocar, sei lá, bateria, guitarra, violão, e aí você foi direto pro clássico.
3: O meu pai, ele toca violoncelo, apesar dele ser roqueiro, toca guitarra. Meu pai, Mário Manga, que foi da Vanguarda Paulistana, premeditando break, né, Arrigo Bardabé, do Premê, né, que esse ano tá fazendo 40 anos, inclusive. Então, ele tocava violoncelo e eu amava, eu era apaixonada, assim, por esse instrumento. E comecei a tocar nas orquestras, mas depois toquei violão também. Entendi que tudo era um pretexto para eu cantar, na verdade. O que eu gostava mesmo era de cantar.
4: Mas, gente, que legal, né, saber um pouquinho da raiz da história. E olha, Mari, a gente vai seguir por aqui, batendo um papo também na live. Galera, cola agora no youtube.com/@mixtudonamix, é o nosso canal. Vamos trocar ideia de música, falar de coisas que a gente acredita que vai dar certo. Você sabe, a gente tava falando aqui na live alguma coisa sobre isso, que era, tipo, o brasileiro, ele tem um defeito, uma virtude, que é acreditar tanto nisso, que vai dar certo, né? Então a gente vai trocar essa ideia. Eu vou pro intervalo, volto já já, e você vai interagindo com a gente, mandando áudio. Tem uma parada aí na tua vida que você gostaria de dividir com a gente, que deu certo, que você acreditou tanto, que você fez dar certo? Conta pra gente, né, Caco?
0: É isso, a gente tá esperando você, ó, já tô aqui com a galera na live que tá mandando pergunta também, hein?
4: E ela trouxe um violoncelo, gente. Só na live pra vocês verem. Vocês não têm ideia. É lindo.
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0: 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Mix 5:20.
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0: 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Mix, e é o seguinte, hein? Hoje não é da sua conta, a Fabizinha vai falar de um assunto muito interessante. 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
0: 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Podia ser o Brasil, né?
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1: Mix 632, acabou a tristeza, Caco, que eu lembrei de uma parada muito da hora.
0: Que você lembrou, Kelly?
1: Não rolou pros meninos, mas não. Ano que vem a mulherada vai jogar, a Marina Dai tá aqui, a gente tá falando sobre isso na live. Ano que vem tem Copa Feminina.
2: Exatamente.
1: Vamos vestir a camisa de novo.
2: E é muito legal quando a gente fala da seleção, né? Entender que é falar da seleção masculina, porque tem a seleção feminina, como se a seleção sempre fosse masculina. E a seleção feminina é maravilhosa. A gente tem tantas mulheres maravilhosas.
1: E aí?
0: E é extremamente competitivo, né?
1: É, exatamente.
0: A gente sabe que o Brasil, o futebol feminino mundial é brasileiro. Então, ano que vem a gente já começa a torcer, já vamos fazer aquela fezinha, né? Porque a gente botou uma fé nessa seleção agora no masculino.
1: Não botei.
0: Não, mas eu tenho certeza que, mano, vai vir a taça com o feminino. Já tô sentindo, vai dar certo.
2: Vai dar certo.
0: Já deu.
1: Vai dar certo. Toda vez que eu falar essa frase, eu vou colocar essa música pra eu acreditar nisso, tá, Mari? Ô, Mari, falando aqui, né, desse seu novo single, né, que é o primeiro que vem pra trazer um álbum, a gente tava falando aqui na live, ela falou que provavelmente esse álbum que vai ser lançado esse ano ainda, ele vai contar com duas faixas, composições de outros artistas também, composições dela. O que que eu queria saber na sua vida, né, principalmente essa música, já passou por algum momento assim, que você precisou acreditar muito que ia dar certo e deu, de fato?
2: Muito, eu acho que é muito importante a gente acreditar na gente, né? Porque muitas vezes a gente desacredita mesmo.
1: Total.
2: Então, e quando você tem outra pessoa, né, do lado pra te ajudar e falar, vai dar certo, vamos junto, né, segurar a sua mão, isso é tão bom, assim. Muitas vezes eu me vejo, assim, às vezes não compartilhando as coisas, né, pra não atrapalhar, pra não... e as pessoas querem se... As pessoas não vão saber que você tá precisando de ajuda se você não pedir
1: isso
2: ajuda.
1: É.
2: Então é muito importante a gente pedir, né? Se nessa música tem fala, tá correndo perigo.
1: Vamos falar dessa letra, então? Fala um pouquinho dessa letra. Como é que foi a composição dela, sua, do Tato, né, Caco? Ainda mais o Caco, que é músico, ele deve estar com muita curiosidade também.
0: Inclusive, né? A gente tava falando na questão de produção de discos, né? Como a gente fica naquela expectativa... Mas e como é que foi a expectativa dessa composição, dessa obra que você fez com o Tato?
2: Pois é, o Tato, ele é um compositor incrível, né? Um hitmaker, assim, é muito difícil, né? Ser um hitmaker. E ele falou, vamos fazer com mais gente. Eu pensei, vamos trazer o Duane, que é do Forró Sacana, né? Que a gente, enfim, é pai da minha filha, também meu ex-parceiro. Um cara gigante, assim, na música, muito, muito genial. E vamos trazer mais outras pessoas. Então a gente trouxe a Indy, que é uma baiana nova, maravilhosa. O Tiaguinho Lopes, que também é do forró. E pra mim foi uma experiência, assim, compor com tanta gente, assim, uma galera, né? Mas todos cinco pessoas pensando num tema pra fazer bem pras pessoas. Isso é muito forte, né?
1: Isso é incrível, é uma egrégora, né?
2: Egrégora,
1: todo mundo
2: exatamente
1: junta, e isso acaba se dissipando. Aí o Caco e eu, a gente perguntou sobre próximos feats pro álbum que vai chegar. Ela falou que não pode contar agora, e tá tudo bem, né?
0: Tá tudo bem. Você sabe que aqui, né, tem um músico barra apresentador, mas ali tem uma apresentadora barra jornalista.
1: Cuidado comigo, Mariana.
2: Olha, você não
0: ela
2: sabe.
0: Ela sempre vai tentar.
1: Não, eu só queria saber, assim, sim, eu não quero te comprometer. Eu só queria saber. Eu sei que você tem muita amizade com o Lulu Santos. Vai tá?
0: Vai que, né?
2: Lulu. Olha, você me deu uma boa ideia, hein?
1: Seu Jorge?
2: Ó.
1: Você já fechou com ele?
2: Já.
1: De repente, seu Jorge?
2: Sim.
1: Pode ser?
2: Pode ser.
1: Vamos botar lá no universo.
0: Esse foi o famoso jogo verde colheu maduro.
1: Mas só que é bom falar um pouquinho dessa história, que você tem uma amizade. Você perdeu um dente no show do Lulu? Foi isso? Como foi essa história?
0: Como assim?
2: Pois é. Minha mãe, Bia, ela foi empresária de muitos artistas na música brasileira. E dentre eles, o Luiz Gonzaga, que eu já falei.
1: Nossa, só gigante, né? Sua mãe.
2: Sorte é, ela é maravilhosa. E o Lulu Santos. Então ela, né... produziu muito, o Lulu, trabalhou muito com o Lulu. E eu ia com ela, porque eu era pequenininha. Se eu não fosse com ela, eu não via a minha mãe, né? A gente, né, na estrada,
0: fica,
2: né,
0: fica muito
2: Gato,
0: mais tempo,
2: sabe?
0: Com os parceiros e
2: exatamente,
0: a banda,
2: tá,
0: né?
2: Muito mais, né, na estrada. E ela como produtora mesmo, empresária. Então levava a menininha, né? E eu era muito pequena, assim, tinha 6, 7 anos. Mas eu amava. Foi aí que eu entendi que eu queria... Não queria sair daquele ambiente, queria estar nos palcos. E eu ficava vendo o show do Lulu, assim, da coxia. E no final ele chamava as crianças para subirem e cantarem. A gente cantava, me vê que eu tô voltando para casa. Era tão lindo, assim. E aí, numa dessas, meu dente caiu. Aí, o Léo Gandeman tava caindo. O Léo Gandeman tinha uma hora que ele saía. E aí, ele viu que tava caindo. Ele falou, vamos arrancar seu dentinho quando sua mãe chegar. A gente tem muito carinho, assim, eu e o Léo, até hoje.
0: É
2: assim.
0: Um lorde, né? Uma pessoa incrível.
1: Ele é incrível. Mas já você perdeu um dente no show do Lulu? Muito da hora, cara.
0: Olha, se eu fosse criança, eu ia até achar tudo bem, porque a fara do dente vem lá e dá um troquinho. Mas se eu fosse dessa idade, que eu falei, porra,
1: que
0: cara.
1: Que tristeza,
0: cara.
1: Ô, Mariana, tem
2: o Lulu é uma grande referência, assim, na minha vida. Eu quero, né, mandar um salve aqui pra ele, porque ele é um cara inacreditável, assim, um popstar, um hitmaker.
0: Um baita hitmaker.
2: Outro hitmaker, né? E um cara com muita energia, assim, sabe? Muito rock and roll mesmo.
0: Eu tenho, acho que agora fazer um paralelo do que eu vivi, inclusive com o Lulu Santos, com o que você já viveu com o Lulu. A gente teve a oportunidade de regravar uma canção dele há muitos anos atrás, o NX, que acabou surgindo ali no estúdio. O Lê tocou ali a faixa e o Rick adorou. E aí a gente começou a gravar e pediu autorização. E o Lulu gravou, falou, óbvio, né? Liberou pra gente, a gente tava, sei lá, no segundo disco. E aquilo pra gente foi, sabe aquela coisa de você parar e pensar, falar assim... A gente gravou uma música do Lulu Santos, ele deu o aval. Que legal, né? Mas assim, aquela coisa que você não imagina. E anos depois, a gente pediu pra ele gravar um solo de guitarra em uma música de um disco nosso chamado Norte, uma música que chama Fração de Segundo, que inclusive tocou aqui na Rádio Mix. E a gente gravou e a galera falou, pô, participação do Lulu Santos, mas cadê a voz do Lulu? A gente... porque ele não gravou a voz, mas o que ele gravou? Falou, guitarra. Vocês fizeram um feat com o Lulu Santos e não botaram o cara pra cantar, rapaz.
1: Pois é, cara, é raro, mas
2: é
1: acontece
2: um puta guitarrista.
0: Meu, é assim, é uma referência, né? Principalmente no lap steel, pra galera que conhece um pouco de música. O lap steel é o que a gente chama, talvez, da guitarra havaiana, né? Que ele toca com a guitarra no colo. Na verdade, ele não toca com a guitarra no colo, mas ele toca com slide. Então, é um som bem característico.
1: Fica meio metalizado?
0: Fica meio metalizado e as notas parece que elas fluem, elas não têm aqueles cortes, né, de uma nota pra outra. E ele é uma das maiores referências do Brasil e a gente queria exatamente essa textura. Então a gente convidou ele e ele ficou super feliz. Falou, pô, estão me chamando pra ser instrumentista.
2: Eu acho chiquérrimo.
0: Chiquérrimo.
1: Eu achei tão chique.
2: Achei muito chique.
1: Inclusive outra coisa que eu achei chique foi que a Elaine mandou na live o seguinte. Mariana Aidar, com essa voz aveludada e linda, se você não fosse cantora, você poderia trabalhar como locutora.
0: Opa,
1: falaram isso.
0: Com
1: e aí
0: certeza.
1: Eu queria pedir pra você só um slogan, sabe? Tipo, eu falo Rádio Mix, você fala o melhor mix do Brasil antes da música, que tal?
2: Pode ser.
1: Vamos lá? 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
1: Aí.
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1: Mix 643, Sonzeira com Rihanna e Jay-Z, Umbrella. E falando em música boa, hoje a gente tá aqui com a Mariana Aidá. Que honra, né, Caco?
2: Que honra. Inclusive, a gente tava aqui aventando algumas possibilidades, né? A gente falou de um Lulu Santos, ela falou, talvez. Uns fita, ele falou do seu Jorge, ela falou, não sei, talvez a gente tenha colhido Maduro, talvez.
1: Já tem baixista? Eu queria te indicar o Caco.
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0: Caco, deixa eu mandar um beijo pra Natália, que tá no Rio de Janeiro, tá aqui com a gente na nossa live, youtube.com/@mixtudonamix. Gente, esse é o nosso canal, cola lá pra mandar um beijo pra você, o Henrique Dias também tá na live, J. Andrade, tamo junto, a Anne também, Natália Barbosa, gente, obrigada, João Balto, como sempre, Lucas Rocha, vocês podem mandar perguntas também pra nossa convidada de hoje, Mariana Aidar. Mário, seguinte, quantos anos de carreira, Caco?
2: Opa, eu fiquei sabendo que são 26 anos de carreira.
0: 26 anos de carreira.
3: São 20 anos.
2: 20 anos.
3: 20 anos do meu primeiro disco.
2: Né? Ah, do primeiro disco.
3: Isso, antes assim, eu cantava no forró.
0: Ah, tá.
3: Então, é, acho que são uns 24.
2: 24
3: aí,
2: anos.
0: É, o que mudou da Mariana lá? Se a gente for parar pra pensar do primeiro disco pra isso que você vai lançar agora.
3: Completamente diferente, assim. Tanto a voz, minha voz mudou muito. Eu ouço a minha voz no primeiro disco, fico chocada.
0: Assim. Qual que é a diferença, assim?
3: Muito mais aguda, muito mais... Eu fui achando a minha voz. Eu acho que tem um lugar de você achar mesmo, assim, tanto o seu timbre quanto a sua região, o jeito que você quer cantar, a articulação. Eu fui achando muito a minha voz. Então, é muito diferente. Eu tinha muitas inseguranças, assim, sabe?
0: Normal, né? No começo de carreira.
3: Quando a gente é mais jovem, assim, sei lá. Hoje em dia a vida tá muito melhor, assim, pra cantar, pra viver. Tô gostando muito, assim, de ver o tempo passar, sabe?
0: Que da hora. Tá rolando uma trend agora na internet, que é eu pequena e eu agora, né? Se você pudesse, assim, falar pra gente, além, né, dessa mudança técnica de voz e de composição e de tudo que você fez nesses discos, quando você volta lá pro seu primeiro disco e olha pra onde você tá, o que deu muito certo, assim, que era incerto pra você, olhando de lá?
3: Eu acho que a gente sempre tem muitas dúvidas, né, quando a gente tá começando uma carreira, porque não é fácil fazer uma carreira musical, é muito difícil no Brasil, enfim.
0: É.
3: Tem muitos desafios e tal, então você sempre fica naquela dúvida se vai dar certo, né? Então, hoje, olhando para trás, eu tenho muito orgulho, assim, do que eu construí de uma maneira muito sincera. Eu sempre fui muito verdadeira com a minha música, assim. Eu sempre fiz o que eu quis. É, numa arte muito sincera, assim. Então, eu olho pra trás e vejo que deu certo.
0: Ai, que da hora isso, né?
2: Ó, tem pergunta da galera aqui na live também. A Gabi Augusta mandou. Acompanha o trabalho da Cavita.
3: Cavita é um apelido que eu tenho, que realmente, quem me chama de Cavita me acompanha há muito tempo.
0: Tá lá no primeiro disco com você.
3: Tá lá mesmo.
2: Ó, e ela pergunta aqui, deixa eu destacar inclusive na live, ó. Gostaria de saber se o forró é um nicho de que ela pretende seguir ou cada disco é um caminho incerto. Um beijo grande pra Mariana.
0: Uau!
3: Ah, linda, obrigada, um beijo. É, fico muito feliz de ver essas pessoas, né, há tanto tempo, assim, me acompanhando. E desde o de 2019, né, eu venho percorrendo um caminho mais voltado ao forró, né? O forró foi o meu primeiro abraço, assim, na música profissional. Minha primeira banda foi de forró. Eu sempre amei. Eu sou forrozeira, assim, eu sou da pista. Eu gosto de dançar forró. Agora eu vou pra Itaúnas, por exemplo, que é no Espírito Santo. Eu tenho um show lá, eu vou 4 dias antes só pra ficar na pista dançando, assim. Então eu tenho um lugar com forró, né, muito afetuoso, muito meus amigos todos. E eu nunca tinha ainda feito um disco só de forró. E desde 2019 eu fiz, né, meu primeiro disco só de forró, que é o Veia Nordestina. E foi um casamento cada vez melhor, sabe aquele casamento maravilhoso, cheio de tesão, cheio de namoro, de felicidade, que só cresce, assim. Então, por enquanto, esse caminho ainda, né, ainda tem um tempinho ainda pra rodar esse casamento aí.
2: Esse romance com o forró, então, ele tá cada vez mais forte.
3: Pois é.
2: Olha lá, então tá respondido, bem respondido.
0: É um forrozinho gostoso.
3: É, mas eu gosto muito de subverter, assim, sabe? Eu gosto muito de fazer o meu forró, de trazer outros elementos. Eu acho que o forró é muito aberto e dá pra gente colocar muitas coisas dentro do forró.
0: É, porque, tipo, pra leigo como eu, que eu sou leiga, assim, na música, né? Principalmente nesse lance de entender o que, que é o quê, né? Eu conheço o pop, o rock, as mais tradicionais. Quando fala forró, automaticamente a gente associa o quê? O acordeão.
3: Isso.
0: A sanfona, e não necessariamente, né?
3: Não necessariamente, mas realmente a sanfona é um protagonista.
0: Mas,
3: né,
0: é possível fazer um forró com ela não sendo a protagonista?
3: É possível.
0: Olha que legal.
3: É possível, sim, né? Mas é importante, assim, esse trio, né, que Luiz Gonzaga pensou, o triângulo, a zabumba e a sanfona, elas são realmente, né,
2: O coração,
3: que rege,
2: né?
3: O coração, né?
2: Aliás, são três instrumentos que, se você colocar em qualquer lugar, você faz uma festa. Você não precisa nem de microfone,
3: não,
2: né?
3: É impressionante. Eu canto forró em lugares assim. Gente, já fui assim pra tocar numa festa em Milão que ninguém conhecia, era uma festa de mulheres.
0: Que da hora!
3: Do mundo inteiro. E elas nunca tinham ouvido forró. Foi a coisa mais linda ver o forró no corpo daquelas mulheres dançando, cada uma de um jeito. Tinha uma turca, tinha uma alemã.
0: Ah, que legal!
3: Foi muito lindo.
0: Você fez shows também em Paris? Você morou em Paris, né?
3: Sim, eu morei um ano em Paris. Foi muito legal, uma experiência incrível. Assim.
0: E lá você se apresentou também?
3: Sim, me apresentei também com o seu Jorge, em barzinho. É, foi uma experiência muito, muito importante e muito rica para mim, para entender também que o que eu gostava mesmo era da música brasileira. E que eu queria voltar
0: Brasil.
3: E sempre fazer, assim, a minha matéria-prima é realmente a música brasileira.
0: Gente, vamos pra live?
2: Vamos pra live, então, mas eu tinha mais uma pergunta aqui que eu vou fazer na live.
0: Faz
2: então.
0: Na live, mas dá um live. Spoiler aqui pra quem tá no ar.
2: Eu quero saber se pra Mariana a música brasileira é do mundo. Aí fica aí.
0: Vem pra live.

0: programa de hoje, Caco. Falando em Green Bay, rock, esse ano tem Rock in Rio, né?
1: Tem Rock in Rio, verdade. Será que a gente vai estar lá? Eu acho que vai.
0: Amigos, a rádio oficial.
1: Ah, sempre, né?
0: E aproveitando que esse ano tem Rock in Rio, você subiu no palco com o Snow Patrol, não foi? Sim. Foi no Rock in Rio de 2011.
2: Exatamente.
0: Como foi esse convite?
2: Nossa, foi incrível. Eles, enfim, receberam algumas artistas, né? Eles fazem isso, eles vão para um país e escolhem um artista desse país. Eles receberam algumas sugestões e me escolheram.
0: Ai, que demais.
1: Que legal.
2: E eu fiquei muito feliz, eles foram muito fofos, assim, muito receptivos. Foi uma grande emoção, assim.
0: Muita coisa linda para você comemorar, né? Nesses 20 anos de carreira.
2: Exato.
0: Mariana Aydara, a gente pode esperar o seu álbum para quando?
2: Olha, ou vai sair final do ano ou começo do ano que vem, ainda não sei.
0: E aí, Caco, a gente pressiona ou deixa assim?
1: Assim, vamos respeitar artista, vamos respeitar, né? Não sufoque artista. É a regra.
0: Tá, só mais uma pergunta. Calma. Beleza, o álbum, beleza, mas outros singles virão?
2: Ah, eu quero que chegue antes alguns singles com novos feats, Giz. Vamos ver se você vai acertar.
0: Lulu Santos, seu Jorge.
1: A gente vai trazer a nossa taróloga aqui
0: pra
1: descobrir, né? Que você sabe que ela sabe tudo, né?
2: É,
1: a gente vai desvendar isso aí.
0: Mas a gente pode esperar próximos singles, então? Você vai lançando assim pra gente ir prestigiando?
2: Sim, vou lançando sim.
0: Ai,
2: e aí eu venho, falo aqui pra vocês. E também eu queria convidar todo mundo pra ir pra... A gente vai estar no Arraial da Fundição Progresso, no Rio.
0: No Rio de Janeiro.
2: Esse final de semana, sexta-feira, eu estarei nesse arraial maravilhoso, que é um arraial super tradicional, assim, né, do Rio. Eu e Forró Sacana. Sexta-feira agora. E dia 28 de agosto, eu estarei aqui na Casa Natura, também em São Paulo.
0: Bora, gente, prestigiar a música boa. E claro, se você tiver dúvidas e quiser se organizar melhor, só seguir a Mariana Aydara, tem tudo lá no seu perfil, né?
2: Arroba Mariana Aydara, Aydara com Y.
0: Boa. E a gente vai fazer uma foto também, Caco? A gente marca ela e aí você pode encontrar a Mari também lá no arroba Mixtudo na Mix, que é o nosso Instagram. Vambora?
1: Vambora.
0: Não é pra acreditar que acabou.
1: Acabou.
0: Gente. Mas vai dar certo de você voltar.
2: Vai,
0: entendeu?
2: Vai. Eu amei participar. Muito obrigada.
0: Foi
2: queridos,
0: demais.
2: Por me receber assim, com tanto carinho, humor. Um beijo pra todo mundo. Feliz de estar aqui.
0: Sucesso pra você,
2: tá? Obrigada.
0: Tudo de bom. E siga a gente também nas redes sociais.
1: Pra me seguir é fácil no Instagram e no TikTok. Você vai lá no arroba Caco Grandino, CACO Grandino. E você quer ir?
0: Giza.on, GISA.on. E tem o nosso arroba Mix Tudo na Mix. Beijo.
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3: Mix 6:02. 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

0: Mix, agora são 7h36. Tema do filme Armageddon, que você viu muito na sessão da tarde, é ou não é? Aerosmith, I Don't Wanna Miss a Thing, o melhor mix do Brasil. E aí, melhor ouvinte do país, tudo certo contigo? Uma ótima noite de quarta, a gente vai fazer dessa melhor de todas. Já começa daqui a pouquinho. Já começou, na verdade, que essa programação da Mix tá 1000%. Mas às 8 da noite pode ficar melhor, porque você que vai fazer a programação, vai rolar o Pad no Zap. Então, já tá com o celular na mão, manda uma mensagem de voz dizendo qual é o seu nome, de onde você tá ouvindo a Mix, e esse som pra gente rolar. Todos os sons que a gente curtir entre 8 e 9 da noite são os que vão chegar no Zap da Mix, que é o 11 983 40 8000. Faz o show, manda essa mensagem de voz pra mim aqui, dizendo, não esqueça de falar o teu nome, de onde você tá ouvindo a Mix, e esse som bacana pra gente tocar, facinho assim. 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

0: E aí, gente boa, tudo certo? Chegou por aqui agora, eu só tenho boas notícias. Primeiro, que aquele kit da Mix com copo e eco bag, presentes muito legais, da hora, já estão nas suas mãos, Clebson Almeida. Final do seu telefone é o 7947, né, Clebson? Parabéns. Aguarda aí que a equipe nota 1 milhão da Mix vai entrar em contato contigo, ó.
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0: Ah. Bom, gente, a Copa do Mundo tá chegando ao fim e a novidade dessa vez é que foram revelados os artistas que vão se apresentar no final do Mundial. A FIFA divulgou que o último jogo da Copa vai contar com a performance de Laura Pausini e Nicole Scherzinger, que é a vocalista do Pussycat Dolls, e também o Robbie Williams. Os três artistas devem apresentar a faixa Desire, que é a música oficial da FIFA. Deixa eu lembrar que o final da Copa também vai contar com shows no intervalo da partida. A performance vai ter a apresentação dela, da mamãe, Madonna. Shakira também vai cantar, Justin Bieber e por aí vai. A final da Copa do Mundo vai rolar agora, domingo, dia 19 de julho, no estádio MetLife, em Nova Jersey, nos Estados Unidos. Tá tudo no nosso site, vai lá, radiomixfm.com.br.
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0: Então, começou o programa feito por você, melhor ouvinte do Brasil. Obrigado pela companhia, eu sou Roberto Reis. A gente vai seguir até as 9. E até lá eu só vou colocar as músicas que você pedir pelo nosso zap, que é o 11 983 408 mil. Nessa mensagem de voz aí no celular que já tá na tua mão, ó, abusa muito desse microfoninho aí do zap. Manda uma mensagem de voz pro 11 983 408 mil, dizendo quem é você, de onde você está ouvindo a Mix e esse som pra essa noite de quarta-feira ficar melhor. Manda.
2: Salve, salve Rádio Mix, meu nome é Fernando aqui de Ciamate, Paraná. Mande aí um Creed mais Sacrifice pra minha esposa da Tainá, diz que eu amo muito. Valeu!
0: Tainá, ele te chama demais.
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0: da Carpenter Expresso, já pediu o teu som aqui, ó.
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0: Apareça aqui na Casa da Música, essa é a Mix. Pelo zap, que é o 11 983 408 mil. Um beijo aqui pra Carmen, ela tá falando da, ou melhor, mandou uma mensagem, né? Da cidade de Alvorada. O Regis está em Arapiraca, bem como o Marcelo, tá rodando pelo aplicativo também nas ruas de Arapiraca, nas Alagoas. Obrigado, querido, e aos motoristas por aplicativo, sempre com a gente aqui na Mix, né? Programação tá show? Cliente tá gostando aí? Perfeito, você merece 5 estrelas, tá com a gente. O Japa tá na cidade de General Salgado, fica no interior de São Paulo, e você, me conta da onde nessa mensagem de voz.
2: Boa noite, aqui Marina Adriele de Sorocaba, gostaria de ouvir Charlie Brown. Beijos.
0: Beijo.
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0: alegria garantida quando a gente ouve o som que a gente ama, ainda mais da rádio que a gente adora, né? Não, fala aí, essa é a Mix, no melhor Mix do Brasil, Jim Blossoms.
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0: E o zap pra você pedir o seu som, não deixa pra depois não, senão você vai esquecer, vai por mim. 11 983 408 mil. Essa mensagem de voz, todo dia você manda uma, né? Pra alguém, pra... bom, enfim, manda uma pra gente pedindo uma música, só não esqueça de falar também o seu nome e de onde você tá ouvindo o melhor Mix do Brasil. Oi, Wagner, boa noite. Wagner está em Itaquaquecetuba, São Paulo. A Eduarda tá no Rio de Janeiro. O Gabriel é motorista por aplicativo na cidade de São Paulo. E tu, por onde? Vamos curtir o que na noite de quarta?
2: Diga. Ei, galera da Mix, aqui quem fala é o Jefferson, da cidade de Ponta Grossa, Paraná. Estamos ligadão aí na Pede no Zap da Mix. E a gente gostaria de escutar uma música do 50 Cent.
0: Bora ouvir os 50 centavos.
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1: São 8h28 no melhor mix do Brasil. A gente curtiu Ted Swims, Bad Dreams. A gente vai curtir o seu som. Faz o check-in aqui no Zap da Mix com uma mensagem de voz pedindo a música. Não esqueça de falar o seu nome, tá? De onde você tá ouvindo a Mix. No 11 98340 8000. Vem aí, chega mais, brilha.
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0: O melhor mix do Brasil. Opa, chegou agora, tá rolando.
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0: Te assustei, né? É assim que a gente chamou sua atenção, pra pedir uma música. Pede aqui, numa mensagem de voz. 11 983 408 mil. Vamos lá, brilha.
2: Boa noite, Mix. Boa. Toda a galera da produção. Um forte abraço pra todos os ouvintes que tá ouvindo aí. Tamo aqui, tamo no trecho. Robertinho no guincho, Cidade Ocidental, Goiás. Escutando a melhor rádio. Tamo na Mix, bota aí, Equalize. Pete, forte abraço a todos os ouvintes.
0: Tenho que tocar, né, Robertinho, meu xará, seu lindo. Obrigado, viu? Bora.
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0: você, né? A gente tocou.
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0: Pelo 11 983 408 mil, você chega aqui na casa com essa mensagem de voz facinho demais. Onde você tá? Tá em casa? Ou então tá na rodagem, tá dirigindo, enfim, manda uma mensagem, né, com a sua música preferida. Geisa, a Geisa, gente, é motorista por aplicativo em São Miguel Paulista. Um beijo pra você, querida, na rodagem, 5 estrelas. Valeu pela carona. O Charles tá em Uberlândia, o Lacerda tá em Carapicuíba, a Brenda tá em Campinas. E você, me conta da onde?
2: Boa noite, galera da Mix. Aqui quem tá falando é o Binho, pai da Olivia, motorista de aplicativo. Eu queria pedir uma música que minha filha gosta de cantar bastante. Que é aquela do Benson Boone, Beautiful Things.
0: Ah, que legal.
2: Um abração pra todo mundo que trabalha aí na rádio.
0: Ô, Binho, outro pra você. Beijo na Olivia.
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0: que não chipou, né? Shawn Mendes e Camila Cabello. Ah, afilando pro Shawn Mendes, né? Ele tá com a Bruna Marquezine. Eita, casal lindo. Vou falar.
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0: É assim que funciona a nossa diversão. De segunda a sexta, a partir das 8 da noite. Sempre com o celular na mão. Então não esquece, já manda aquela mensagem de voz pedindo teu som bacana. Abusa desse microfoninho aí e nessa mensagem de voz não esqueça de se identificar, tá? E também, dica de onde você está ouvindo a Mix nesse Brasil grande de meu Deus. 11 983 408 mil. Manda ver, brilha!
2: Fala, galera da Mix.
0: E aí?
2: Aqui quem fala é o Greitz, do Itaim Paulista.
0: E aí, Greitz?
2: Gostaria de ouvir Jota Quest. Toca um Jota Quest pra nós aí.
0: Agora.
2: Por favor, é nóis, tamo junto.
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1: É o Jota Quest, né? Não tem nem palavras, são maravilhosos. Aliás, abração pra banda toda, Rogério Flauzino, sempre ligado aqui no som da Mix. E assim a gente termina fazendo o check-out. Amanhã, quinto, a gente já pode abrir o programa com o teu som. Então já manda agora essa mensagem de voz. 11 983 408 mil. Eu não vou chegar atrasado, não. Não se atrasa, estarei te esperando.
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